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2: Meia-noite e 55 minutos.

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1: 1:28. 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
2: 1 hora e 54 minutos.

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2: 2:27. 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
2: 3 horas e 1 minuto.

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1: 3:34. 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
2: 4 horas e 2 minutos.

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2: 4:43. 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
2: 5 horas e 3 minutos.

5:41. 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
0: 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Olá, bom dia, Joaçaba, bom dia, Meio Oeste e Vale do Rio do Peixe. Obrigada pela companhia. Está começando aqui na Antena 100, uma programação musical com o que há de melhor no Brasil e no mundo. Vamos até meio-dia, assim.

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1: Sou Marisa Bueno e fico com você até às 12 horas aqui na Antena 100 FM. Bom dia, Joaçaba. Bom dia, região.

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1: 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Bom dia, Lana Del Rey.

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1: 7:29, Antena 100 FM, uma rádio para quem ama música. Duran Duran.

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0: 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Olá, bom dia. Eu sou Marisa Bueno e você está acompanhando a programação da Rádio Antena 100 FM, uma emissora da rede catarinense de rádio. Nossos estúdios estão localizados no centro de Joaçaba, gerando som de qualidade para uma programação musical agradável e informações úteis. Até às 12 horas ficaremos juntos. Tenhamos uma ótima manhã. 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Queen.

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2: 8 horas e 15 minutos. Celine Dion.

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1: Secret Service.

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3: 8 horas e 46 minutos.

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0: 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Ed Sheeran.

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2: 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Dana Summer.

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2: O que trocar junto amortecedor? Além das molas, você pode providenciar a troca de uma série de peças que inclui ainda buchas, parafusos de fixação, coxins e batentes. O desgaste amortecedor não significa necessariamente que outros itens estejam também deteriorados. Porém, o recomendado é que se renove todo o conjunto. Afinal, ao substituir o amortecedor, manter itens antigos podem comprometer a vida útil dos novos componentes. Seguindo esse raciocínio, também deve ser frisado que o ideal é que os amortecedores sejam trocados aos pares, ainda que somente um esteja desgastado. A diferença de eficiência das peças pode gerar um desequilíbrio capaz de prejudicar a dirigibilidade do veículo. No mais, por se tratar de uma parte tão vital para o bom funcionamento

0: do veículo, como também para a segurança e estabilidade da direção, devemos frisar que todo cuidado é pouco e você deve sempre procurar um profissional para avaliar as reais condições do sistema de amortecimento para um diagnóstico mais confiável.
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4: 9:31. 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Ken Rogers.

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2: Mariah Carey.

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2: Olá, bom dia. Estamos chegando nesta manhã de segunda-feira, 25 de maio, com informações para o ouvinte Antena 100. E começamos destacando que o ministro do Supremo Tribunal Federal, Alexandre de Moraes, foi intimado pela Justiça dos Estados Unidos em ação movida pelas empresas Rumble e Trump Media e Technology Group. As companhias acusam o magistrado de censura em decisões sobre moderação de conteúdo digital. A notificação foi enviada por e-mail após autorização de uma corte federal norte-americana. Moraes terá 21 dias para responder à ação. O caso não analisa ainda o mérito das acusações, apenas questões processuais. Em manifestação nas redes sociais, o advogado das empresas criticou a atuação do ministro e afirmou que houve tentativa de ampliar decisões judiciais brasileiras em território americano. O presidente Lula e o presidente da Câmara, Hugo Mota, se reúnem hoje no Palácio da Alvorada para fechar o texto final da PEC que acaba com a escala de trabalho 6x1. O relator da proposta, deputado Léo Prates, deve apresentar o parecer ainda hoje na Comissão Especial da Câmara. O principal impasse é o prazo de transição para reduzir a jornada semanal de 44 para 40 horas. O governo defende adaptação em até 2 anos, enquanto parlamentares de centro e oposição pressionam por um prazo maior, de até 5 anos. Em jogo movimentado na Arena em Porto Alegre, o Grêmio venceu o Santos por 3-2, de virada, e ganhou fôlego no Campeonato Brasileiro. Carlos Vinícius marcou 2 vezes e TT fez o gol da vitória gremista. Pelo lado paulista, Gabigol anotou os 2 gols do Santos, mas não evitou a derrota. Com o resultado, o Grêmio se afastou da zona de rebaixamento, enquanto o Santos entrou no Z4. Agora, as equipes voltam as atenções para a Copa Sul-Americana, com compromissos decisivos na próxima terça-feira. O Grêmio recebe o Montevideo City Torque e o Santos duela com o Deportivo Cuenca.
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0: 10 horas e 3 minutos. Legião Urbana.

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5: 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Bill Medley.

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0: 10 horas e 32 minutos. Elvis Presley.

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2: 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Simple Minds.

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0: 11 horas e 3 minutos. Simone.

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6: 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Elton John.

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1: 11 horas e 33 minutos. James Blunt.

11:44. 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Cindy Lauper.

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3: Governo veta a proposta que destinava parte do dinheiro de multas ao Fundo de Segurança Pública. Projeto que torna regras de imigração mais duras avança na Câmara. Decreto estadual agiliza medidas de contingência em casos de desastres em Santa Catarina durante El Niño. Secretaria de Saúde atualiza panorama de vacinação contra influenza em Erval do Oeste. Período de alistamento militar entra na reta final. Celesc divulga relação de obras e investimentos na região. Prefeitura de Erval do Oeste anuncia medidas preventivas diante de alerta climático. CRI elege o rei e a rainha da pessoa idosa em Joaçaba. Adolescente de 15 anos morre após ser esfaqueado dentro de escola em Chapecó. Segunda-feira, 25 de maio, temperatura na 15, marcando 19 graus. Boa tarde. Meio-dia, 2 minutos, está no ar mais uma edição do Grande Jornal da Catarinense, Antena 100 FM.
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3: Direto da agência PD Radar, as informações com Daniel Panobianco.
8: A semana começa com a propagação de uma frente fria pelo estado e por isso a atmosfera volta a ficar instável. São projetadas pancadas de chuva, mas que não devem atingir valores acumulativos. Por conta da maior cobertura de nebulosidade, as temperaturas não sobem tanto e a sensação é de resfriamento. Amanhã, com a frente fria atuando um pouco mais para norte, ainda prevalece a condição de instabilidade e chuva, principalmente na primeira metade do período. Ao longo dos próximos dias, o ar vai continuar mais frio sobre a nossa região, só que não há condição dinâmica para geada, pois teremos nebulosidade no céu. Possibilidade de outra frente fria pintando aqui sobre nós entre sábado e domingo, dias 30 e 31 de maio, com mais chuva. A temperatura máxima hoje vai até 20 graus e a mínima na próxima madrugada chega a 14 graus em Água Doce, Alto Bela Vista, Arabutã, Arvoredo, Campos Novos e Joaçaba.
9: Daniel Padobianco, da agência PD Radar, com exclusividade para catarinense.
3: O presidente Lula vetou integralmente o projeto que destinava 5% do valor arrecadado com multas de trânsito ao Fundo Nacional de Segurança Pública. O governo argumentou que o texto é inconstitucional e contrário ao interesse público pela vinculação permanente das multas ao FNSP, sem previsão de vigência máxima de 5 anos, contrariando a lei de diretrizes orçamentárias. Congresso Nacional poderá decidir se o veto será mantido ou derrubado. Mais detalhes com a repórter Lana Dias.
10: Parte dos recursos arrecadados com multas de trânsito não serão mais destinados ao Fundo Nacional de Segurança Pública. Isso porque o presidente Lula vetou integralmente um projeto do Congresso Nacional nesse sentido. A proposta era direcionar ao fundo 5% do dinheiro das infrações todos os meses. Os recursos seriam usados para construção, reforma, ampliação e modernização de órgãos e entidades de trânsito e a compra de equipamentos de segurança viária. Na mensagem de veto, o Poder Executivo argumentou que o projeto é inconstitucional e contrário ao interesse público pela vinculação permanente das multas ao fundo e por não ter previsão de vigência máxima de 5 anos, contrariando a Lei de Diretrizes Orçamentárias. Durante a aprovação do texto no plenário, o relator, senador veneziano Vital do Rego, do MDB da Paraíba, destacou que os valores das multas também seriam destinados à capacitação de agentes de trânsito, atendendo a desejo da categoria.
11: Em face de ter convivido durante 8 anos a condição que me foi permitida em Campina Grande pelos nossos conterrâneos, de conduzi-la administrativamente e no nosso dia a dia com os agentes de trânsito, e sempre falavam os mesmos e as mesmas da necessidade de poder acessar recursos que o Fundo Nacional de Segurança garantia a outras forças já sabidas de todos nós.
10: Outro argumento do governo ao rejeitar a proposta foi de que não havia estimativa de impacto orçamentário financeiro sobre a vinculação das multas ao fundo. Além disso, iria reduzir a receita pública para a União, estados e municípios, sem apresentar cálculo prévio, segundo o Executivo. O Congresso Nacional vai decidir se o veto será mantido ou derrubado. Sob supervisão de Samara Sadek, da Rádio Senado, Lana Dias.
3: Obrigado, Lana. Avance na Câmara dos Deputados a proposta que amplia as exigências para permanência e naturalização no Brasil. A repórter Maria Neves explica o objetivo da matéria.
12: A Comissão de Relações Exteriores da Câmara dos Deputados aprovou o projeto que torna mais rígidas as regras para concessão de visto de permanência e naturalização de estrangeiros no Brasil. Uma das novidades do texto é a exigência de que o interessado em viver no país comprove condição financeira suficiente para o sustento próprio e o da família. Segundo o relator, deputado General Girão, do PL do Rio Grande do Norte, em 2024, o governo federal destinou cerca de R$1,5 bilhão de reais do Bolsa Família a estrangeiros residentes no país. Na opinião do parlamentar, a comprovação de que o estrangeiro tem condições de se manter é necessária para aliar os direitos dos imigrantes com a proteção dos brasileiros.
13: Não é justo que esses estrangeiros sejam tratados aqui no Brasil com recursos públicos do nosso orçamento, do nosso Tesouro Nacional. Não há dados oficiais de todos os custos efetivos com o processo de imigração no país, especialmente em relação à educação, saúde, moradia, segurança. No entanto, há um gasto já identificado que diz respeito ao acesso a programas assistenciais, tipo Bolsa Família, BPC, né? E outros programas assistenciais, até mesmo auxílio emergencial.
12: Outra exigência inserida pelo projeto na Lei de Migração, que é de 2017, é a comprovação de bom procedimento social. De acordo com o General Girão, essa regra se mostra razoável porque a naturalização depende de avaliação do governo quanto à conveniência e oportunidade, principalmente em temas como esse, que envolve interesse nacional e segurança. A proposta também determina que, mesmo se atender a todos os requisitos legais, o estrangeiro não tem direito automático ao visto de permanência ou à naturalização. Cada caso deverá ser analisado pelo Ministério da Justiça e Segurança Pública, que passa a ser o responsável pelos processos migratórios. Atualmente, a lei não atribui essa competência a um órgão específico. O projeto do deputado Luiz Felipe de Orleans e Bragança, do PL de São Paulo, que torna as regras para obtenção de visto e naturalização de estrangeiros no Brasil mais rígidas, ainda será analisado pela Comissão de Constituição e Justiça. Da Rádio Câmara de Brasília, Maria Neves.
3: Obrigado, Maria. Decreto de alerta climático agiliza medidas de contingência em caso de desastres em Santa Catarina durante o El Niño. Medida não significa situação de emergência ou calamidade pública, mas determina mobilização preventiva entre estado e municípios diante da previsão de elevação dos volumes de chuva. Confira na reportagem de Cadu Reis.
14: Santa Catarina está oficialmente em estado de alerta climático após decreto emitido pelo governo do estado na semana passada. A ação preventiva estabelece procedimentos a serem adotados diante da previsão de formação do fenômeno El Niño, que pode implicar na elevação dos volumes de chuva no território catarinense a partir do inverno e com mais intensidade na primavera. A medida não configura situação de emergência ou calamidade, mas determina uma mobilização preventiva de órgãos e entidades estaduais competentes, além de articular a ativação de planos de contingência de proteção e defesa civil com os municípios catarinenses. O diretor de gestão de desastres da Secretaria de Estado da Proteção e Defesa Civil, Coronel Reinaldo Onofre Laureano Júnior, explica.
15: Esse decreto reforça as medidas de mobilização e preparação para o possível impacto do El Niño. A gente traz uma celeridade para que os efeitos que a legislação prevê para a situação de emergência ou estado de calamidade pública, eles sejam possibilitados tanto para o estado quanto para o município. Se forem atingidos de forma objetiva os requisitos previstos, o prazo máximo para efetivação desse decreto de situação de emergência ou estado de calamidade pública é de 24 horas. Dentre as obrigações dos municípios que o decreto traz, necessidade de atualização do plano de contingência, vistoria em áreas de vulnerabilidade e de risco, manter em operação o órgão municipal de proteção e defesa civil, política de manejo de acolhimento de animais, executar algumas ações de melhoramento fluvial, manter em condições a drenagem urbana e além das obrigações do estado e do município, a população também tem que fazer a sua parte, colaborando para que a rede de drenagem, para que os córregos, os pequenos rios também estejam em condições de receber a água de um possível volume acima da média, sem trazer maiores danos para o município.
14: O decreto de alerta climático criou um comitê de gestão de crise formado por diversas estruturas do governo de Santa Catarina. O diretor de gestão de desastres da Secretaria de Estado da Proteção e Defesa Civil, Coronel Reinaldo Onofre Laureano Júnior, detalha.
15: O Comitê de Gestão de Crise reúne os principais órgãos envolvidos nas ações de mobilização e preparação para enfrentamento de efeitos decorrentes do possível impacto do El Niño no segundo semestre. O papel da Secretaria é fiscalizar, é acompanhar se todas as medidas de mobilização e de preparação dos órgãos estaduais e municipais estão efetivamente sendo adotadas, coordenar essas ações para que o Estado de Santa Catarina, todos os seus 295 municípios e a população estejam no melhor nível de preparação para possíveis impactos decorrentes do El Niño. O decreto ele é mais uma medida de preparação, mas há alguns anos Santa Catarina vem avançando a passos largos no melhoramento de todo o ciclo de proteção e defesa civil. E em conjunto com os municípios e com a população, a gente vai estar cada vez mais protegido.
14: A vigência do decreto de alerta climático é de 6 meses, mas a medida pode ser prorrogada em caso de necessidade. De Florianópolis, da Rede de Notícias Acaerte, Cadu Reis.
3: Obrigado, Cadu. A seguir no Grande Jornal, Secretaria de Saúde atualiza panorama de vacinação contra a influenza em Herval do Oeste. Período de alistamento militar entra na reta final. Prefeitura de Herval do Oeste anuncia medidas preventivas diante de alerta climático. CRI elege o rei e a rainha da pessoa idosa em Joaçaba. São 12 horas e 13 minutos. 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
3: Encerra no próximo sábado, dia 30, a primeira etapa da campanha nacional contra a gripe neste ano. Nesse primeiro momento, foram atendidos os grupos prioritários. Em Nevado Oeste, a enfermeira da Secretaria de Saúde, Daniela Pasquale, informa como está a procura no município e anuncia mais um dia D de vacinação.
0: Nós temos uma movimentação ainda, né, intensa nos postos de saúde, né? Estamos aí na reta final da campanha, né, da gripe, dia 30 encerra, né, para os grupos prioritários estarem se vacinando, né, estarem procurando as unidades de saúde. E a gente vê ainda, né, que ainda tem muitos idosos, muitas crianças que não tomaram a vacina da gripe. E o que nos preocupa é que a gente já está numa época do ano onde o frio, né, começa a avançar por nossa região, né, trazendo muitos vírus, muitas doenças, né? E o que nos preocupa é essa questão, né, dos idosos e crianças não estarem ainda vacinados contra a gripe. E a gente sabe que o frio é intenso na nossa região e os vírus, né, se multiplicam nessa época do ano, né, trazendo muitas doenças. Então a gente aí chamar a atenção desse grupo, né, para que venham até as unidades de saúde, né, tomem a sua vacina, né, contra a gripe, para que os pais tragam as suas crianças. Então nós temos a campanha até o dia 30, né, encerrando a campanha da gripe, e no dia 30, aqui no município de Nevado Oeste, a gente vai fazer mais um dia D de campanha da gripe, onde os postos de saúde estarão abertos das 9 da manhã até o meio-dia e das 13 horas até as 16 horas. Nós resolvemos abrir um pouquinho mais tarde e fechar um pouquinho mais cedo as unidades também por conta do frio, né? Então, que as pessoas venham, nós estaremos com os SFs da Estação Luzerna, São Jorge, Nossa Senhora de Fátima, Vila Rica, Nossa Senhora Aparecida e o Central em atendimento nesse dia, das 9 da manhã, repito, até o meio-dia e das 13 às 16 horas. Todas as unidades abertas para que o pessoal aí que ainda não se vacinou e não consegue vir durante a semana, né, que os pais tragam seus filhos para se vacinar nesse dia, para ser um momento aí que a gente finaliza essa campanha com chave de ouro. Por enquanto, aqui no município, nós estamos aí com 43,47% de cobertura vacinal. A meta é 90%. Então, ainda tem um longo caminho, né? Porque ainda tem muita gente que ainda não tomou sua vacina e precisa se vacinar.
1: Durante a semana, onde a população pode se vacinar e quais os horários de atendimento?
0: A população pode procurar as unidades de saúde, né, dos seus bairros e também o centro, das 7:30 da manhã às 11:30 e da 1 hora da tarde até às 17 horas. Nós não fizemos horário prolongado esse ano, porque ainda não liberou a vacina, nós estamos trabalhando ainda só com um grupo prioritário, né, para vacinação contra a gripe, e a gente sabe que é muito esperada pela população a liberação dessa vacina da gripe. Lembrando também que nesse dia 30, nós estaremos fazendo uma intensificação para a segunda dose da dengue para os adolescentes. E também para o público aí de 59 anos que foi liberada a vacina da dengue, o nosso município está oferecendo, por enquanto, nessa faixa etária de 59 anos, a vacina de dengue para os adultos.
3: Em relação à vacinação da dengue, o quadro exige mais atenção pela baixa procura do público adulto de 59 anos. Daniela Pasquale faz um chamamento também aos adolescentes que ainda não realizaram a primeira dose da vacina.
0: Olha, a procura pela vacina da dengue está baixa, né, nesse público de 59 anos, né, a gente não tem muita procura por essa vacina, né, os adolescentes, os pais estão trazendo, né, a procura está razoável, está boa, mas a gente sabe que a gente tem ainda muitos adolescentes que não tomaram ainda a primeira dose de dengue. E seria muito importante os pais trazer, porque ela está no calendário, ela é uma vacina obrigatória. Tanto é que alertando os pais que quando precisarem de uma declaração para matrícula nas escolas, essa vacina deve ser realizada também. Então, a vacina da dengue, ela entrou no calendário dos adolescentes esse ano, em fevereiro, e os pais devem procurar as unidades de saúde para estarem vacinando seus filhos, né?
1: Muito bem. Quem já teve dengue também deve tomar vacina, Dani?
0: Se teve caso de dengue, né, a gente sempre fala para os pais esperarem, né, no prazo de 30 dias para tomar a vacina. A gente sabe que no município esse ano não teve nenhum caso de dengue, né, nós tivemos aí um verão bem tranquilo, não tivemos casos de dengue até agora, mas a gente sabe que outros anos a gente teve casos de dengue, então é importante que os pais façam a vacina, né, nos filhos, é importante que a população tome essa vacina, porque a gente sabe que sempre no verão pode ter casos, a gente sabe que a nossa região é uma região infestada pelo mosquito Aedes aegypti, então a gente sabe que pode ter casos de dengue futuros, né? Então, por isso que a vacinação, ela é uma prevenção. Por isso que a gente pede aos pais que vacinem seus filhos.
3: Os jovens que completam 18 anos em 2026 devem realizar o alistamento militar. O período de cadastro teve início em janeiro e seguirá até o final do próximo mês. O secretário da Junta Militar de Serviço de Joaçaba, Murilo Scapini, informa.
4: O prazo de alistamento, então, ele iniciou no dia 1º de janeiro e vai até o dia 30 de junho. Então, o jovem que se alista nesse período, ele vai participar nas seleções ali no período de agosto. É o jovem que se alista, então, em Joaçaba, ele vai participar entre os dias 18 e 19 de agosto, durante as seleções lá no tiro de guerra. E o jovem que se alistar depois desse período, dia 30 de junho, ele vai participar nas seleções no próximo ano daí. E ele fica como alistado fora do período ali e vai pagar uma multa referente a esse atraso.
3: É interessante destacar quem que deve fazer o seu alistamento neste ano, nesse prazo, nesse período agora.
4: O jovem que completa 18 anos esse ano, ele deve fazer esse alistamento.
3: Durante esse ano, quem completa 18 anos não deve, nesse período, fazer o alistamento militar.
4: Isso aí.
3: O alistamento militar é um primeiro passo, digamos assim, depois, obviamente, tem todo...

0: jovem que completa 18 anos, então que tem essa necessidade ou obrigatoriedade de fazer o seu alistamento militar. Como que ele deve proceder? Ele deve comparecer pessoalmente? Pode fazer online? Como que ele deve proceder para fazer o seu alistamento militar?
1: O jovem, então, ele pode se alistar online pelo site do alistamento militar, ou então ele pode vir se dirigir até na Junta de Serviço Militar aqui de Joaçaba ou do município em que ele reside para proceder com o alistamento. O alistamento, então, ele, se caso ele for presencialmente, ele deve levar a identidade e um comprovante de endereço.
0: A junta funciona onde hoje, Murilo?
1: A junta militar aqui de Joaçaba fica na própria prefeitura e o horário de funcionamento é da 1 até as 7.
0: Bom, só reforçando a questão de documentação necessário, enfim, para fazer o alistamento.
1: Então, a identidade e um comprovante de endereço.
0: Tanto online como presencial, essa documentação.
1: Isso aí.
2: A Celesc está promovendo investimentos significativos na região para melhorar o fornecimento de energia, principalmente às empresas. O diretor regional Diogo Spadotto falou à Rádio Catarinense sobre as obras em andamento.
3: Hoje as nossas maiores obras em aberto são a conclusão ali da subestação de 13 Tilhas, né? Que, então toda a cidade ali, parte do centro ali foi feita melhorias com redes cobertas, compactas, né? E atendendo as empresas aí no entorno, né? Podendo ampliar essa geração de valores para o município, né? Ampliando assim o seu parque fabril, a parte dos interiores também, né? Então toda a produção de leite, a produção de suínos, toda essa parte nós vamos garantir, né? Eles consigam ter essa ampliação com a garantia do menor tempo possível quando houver algum evento, né? E também de essa hora que eles precisar fazer essa ampliação, eles vão ter essa energia lá de qualidade no final.
4: Isso acontece através da ampliação da rede trifásica, né?
3: Também através da rede da ampliação trifásica, né? Nem todas são através da ampliação, nós temos melhorias também da própria rede monorural, né? Com ampliações de transformadores, né? E como eu estava comentando antes, nossas maiores obras hoje então, são essa conclusão da subestação de 13 Tilhas e essa rede que atende ali a região. E também na parte lá de Campos Novos, a gente tem a troca do transformador, né? Vai ser ampliado o transformador da subestação de Campos Novos e também divisões de circuitos ali no centro. Então, para evitar quando der um problema ficar todo o centro, então a gente está dividindo ali os circuitos para o menor número de pessoas possíveis ficar sem energia e quando ocorrer o problema ele isola, a gente já sabe que naquela região fica mais fácil de atuar.
4: Que a Celesc define onde investir primeiro, né? Quais demandas são tratadas como mais urgentes?
3: Então, as demandas, conforme elas vão chegando, né? A gente faz a avaliação do como está o nosso sistema, nós temos os indicadores que a ANEEL nos cobra, né? Que são o DEC e o FEC, que é a duração da falta de energia e a frequência que isso ocorre. Então, isso nós temos os relatórios, né? Esses são um dos que a gente nos embasa, né? E são vários outros relatórios em questão de sobrecarga no sistema, né? Essas subestações estão sobrecarregadas. Então, tudo isso a gente vai fazendo análise e procurando atender essas regiões e também procurando através da recursividade que a gente comenta, né? Quando dá um problema, por exemplo, na subestação em Capinzal, a gente consegue atender alguma coisa pela região da subestação de Herval do Oeste, né? Ou por Campos Novos, através dessas recursividades.
4: Esse reforço na infraestrutura acaba também preparando a região para crescer nos próximos anos?
3: Com certeza, todas essas ampliações da própria subestação de 13 Tilhas, o aumento do transformador da subestação de Campos Novos, é para dar garantia que quando as empresas vierem se instalar, né? E as mesmas, as que estão solicitam um aumento de demanda, a gente consiga atender, né? E isso com certeza melhora a nossa região aí através de empregos, né? Turismo, todo esse processo gira em cima da qualidade da energia.
2: Os meteorologistas mantêm as previsões do El Niño forte com muitos impactos no clima para o segundo semestre deste ano. Tudo indica que as chuvas ficarão muito acima da média e, por consequência, os transtornos em todo o estado serão significativos. Em Herval do Oeste, a prefeitura está se movimentando com algumas medidas preventivas. O secretário de Obras, Luciano Silva, explica.
5: Nós estamos trabalhando, vendo bastante aonde que foram as áreas atingidas da última vez. Fizemos um pedido aí, junto à Defesa Civil, ao governo estadual, para a drenagem, que deve acontecer nos próximos dias,

0: aí dos locais mais afetados, mas como a gente sabe, para Deus e a natureza, a gente, com Deus e a natureza a gente não pode brincar, mas torcemos aí que não dê tudo o que está sendo previsto de chuvas, mas estamos nos preparando para auxiliar de todas as formas.
1: Quais são as áreas, né, secretário, os principais pontos, digamos assim, considerados críticos do município quando se fala aí em questão de vulnerabilidade, quando acontece chuva mais fortes? Existem bairros ou comunidades que preocupam mais aí a municipalidade?
0: Nós tivemos na última chuva forte que deu aí a rua Castro Alves, que a gente está monitorando e vamos ver para logo fazer a limpeza, em frente à empresa BRF, que todo mundo conhece. Ali também para a água, a gente já fez a drenagem por baixo, só está faltando a ligação. E também tem também alguns locais onde chega o rio Barra Verde, deságua no Rio do Peixe, ali na comunidade do Aparecida. Também estamos monitorando ali.
1: Já tem o valor que vai vir sendo disponibilizado aí para o município e como é que ele será utilizado então?
0: Já temos tudo monitorado, já temos um valor que foi pedido, mas estamos aguardando a resposta para poder divulgar bem certo a quantia que vem.
1: Secretário, muitas vezes também os problemas aparecem no interior, né? Como é que está sendo feito o trabalho de prevenção, de manutenção nas estradas rurais, nas pontes aí do município?
0: Nas estradas rurais, praticamente, nós estamos com elas todas as estradas rurais em dia. Tem algumas na Barra Verde, quilômetro 7, que liga até o Rio Sapato, que a semana que vem estaremos atacando. Mas estamos com elas em dias, o que a gente pede para os moradores que nos auxiliem na limpeza das bocas de lobo ou dos bueiros, porque são 540 quilômetros de estrada de chão no nosso interior e a prefeitura sozinha não vence. Mas hoje estamos com todas as estradas em dia.
1: Além do trabalho do poder público, né, é importante que a população participe também para evitar transtornos durante períodos de muita chuva, né?
0: Com certeza, sabe, a gente, como eu te falei, é grande, grande a extensão do nosso interior. Então, humildemente, sabe, a gente pede a colaboração. Você vê um galho cair na pista, para o carro, ó, tira pro lado. Você vê um bueiro que está trancado, nos avise. Ou a pessoa mesmo é 15, 20 minutos com a enxada, desentope, e daí aquela água não vai trancar o dia da chuva forte, acabando com a pista inteira, acabando com a pista e até indo para uma propriedade. Então, às vezes, é só limpar um bueiro. Duas opções, ou a pessoa faz, ou nos avisa, que nos ajuda e muito. Porque depois, para nós deslocar toda a nossa frota, porque aproveitando o espaço, para você, às vezes, fazer um conserto em uma via, em uma rua, é só um buraco, as pessoas imaginam. Mas eu tenho que deslocar uma caçamba com cascalho, uma retroescavadeira, tenho que pôr uma escavadeira lá na cascalheira para tirar o cascalho e depois passar a patrola, que é a moto niveladora, e mais o rolo compactador. Então, no mínimo, isso aí são 5 a 6 máquinas pesadas que, às vezes, a gente tem que deslocar de um lado da cidade para outro, por um simples bueiro que ficou entupido.
2: Joaçaba viveu um domingo especial marcado pela alegria, integração e valorização da terceira idade com a realização do concurso que escolheu o rei e a rainha da pessoa idosa do município. O evento reuniu grupos da melhor idade, familiares e a comunidade em uma celebração repleta de emoção, elegância e descontração. A coordenadora do Centro de Referência dos Idosos, Rosilei Borzin Lago, relata.
3: Foi um evento maravilhoso, onde a gente teve um público maior de 500 pessoas e lá estiveram os nossos idosos, os seus filhos, netos, prestigiando o evento da escolha do novo rei e a nova rainha do município de Joaçaba neste ano de 2026. Que terá o mandato até 2028.
1: Um evento, como você disse, que acaba, de certa forma, reunindo as famílias, né, Rosilei?
3: Sim, foi um evento, assim, que ao final, os familiares vinham nos agradecer, dizendo que esse evento tem que acontecer sempre, que não podemos deixar esse evento acabar. Mas esse evento sempre está aí sendo promovido pela Prefeitura Municipal de Joaçaba, a Secretaria de Assistência Social e o CRI, A cada 2 anos ele acontece.
1: Uma atenção especial, né, que o centro de referência vem sempre dando essa atenção especial ao idoso, né?
3: Sim. O nosso centro de referência, ele está com as portas abertas para atender toda a população joaçabense com 60 anos ou mais, e que venham conhecer ainda, quem não conhece, venha lá que vai ter várias atividades. A gente oferece hidroginástica, tanto pela parte da manhã, a parte da tarde, temos o café com prosa, temos a inclusão digital, temos atividades físicas, temos também a questão da bocha, jogos de mesa. Então, os nossos idosos agora estão vivenciando uma fase muito boa, que estão aproveitando toda essa parte que não tiveram lá no passado. E agora estão usufruindo desse centro de referência que nós temos aqui no nosso município.
1: Ô Rosilene, quem foram os escolhidos, né, que vão representar aí o CRI nesse mandato?
3: Foi escolhido como rei o nosso idoso, o seu Eloy, Estofo, com uma pontuação de 247.1, é sua nota. A rainha, a nossa Iracema Martins Milares Pere, com 248.2, a sua votação. O nosso príncipe, João Gilberto Fere, com 243.2, a pontuação. E a nossa princesa, a dona Cecília Maria Marcon, com 242.2.
2: 12:39.
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2: Mega Sena Concurso 3010, concurso especial dos 30 anos. Números sorteados: 3, 30, 33, 35, 45 e 47. Com 6 acertos, foram 2 apostas ganhadoras, um bolão de 100 cotas de Fortaleza, Ceará, e uma aposta simples do Rio de Janeiro. Cada aposta ganhadora está embolsando R$ 168.170.026. Com 5 acertos, foram 590 apostas ganhadoras, que estão levando R$ 13.890. Quem fez 4 acertos está levando R$ 311. Estimativa de prêmio do próximo concurso amanhã é de R$ 3,5 milhões. Loto Fácil, concurso 3.693. Com 15 acertos, foram 5 apostas ganhadoras. Nerópolis, Goiás, Bom Descanso, Minas Gerais, Barra do Garças, Mato Grosso, Caxias do Sul, Rio Grande do Sul e Mafra, aqui do estado de Santa Catarina, cada uma faturando R$ 351.527. Com 14 acertos, foram 340 apostas ganhadoras que estão levando R$ 1.548. Há prêmios menores para 13, 12 e 11 acertos. Estimativa de prêmio do próximo concurso hoje é de R$ 2 milhões. Quina Concurso 7.033, números sorteados 1, 29, 32, 33 e 56. Com 5 acertos, não houve ganhador. 32 apostas fizeram 4 acertos e estão levando R$ 10.610. Há prêmios menores para 3 e 2 acertos. Estimativa de prêmio do próximo concurso hoje é de R$ 3 milhões. Time Mania Concurso 2.395, números sorteados 4, 10, 22, 26, 32, 35 e 52. Time do Coração Floresta do Ceará. Com 7 acertos, não houve ganhador. 11 apostas fizeram 6 acertos e estão levando R$ 20.995. Há prêmios menores para 5, 4 e 3 acertos. Estimativa de prêmio do próximo concurso amanhã é de R$ 30 milhões. Loteria Federal Extração 6.068, quinto prêmio, 37.011. Quarto prêmio, 76.654. Terceiro prêmio, 21.498. Segundo prêmio, 45.936. Primeiro prêmio, 16.600. Dia de sorte, concurso 1.217. Números sorteados: 7, 8, 10, 11, 22, 24 e 26. Mês da sorte, outubro. Com 7 acertos, não houve ganhador. 30 apostas fizeram 6 acertos e estão levando R$ 2.553. Há prêmios menores para 5 e 4 acertos. Estimativa de prêmio do próximo concurso amanhã é de R$ 400.000. Mais Milionária Concurso 357. Números sorteados: 7, 8, 10, 23, 38 e 42. Trevos sorteados 1 e 2. Não houve ganhador das combinações principais. Com 5 acertos, mais 2 trevos, houve uma aposta ganhadora de Belo Horizonte, que está levando R$ 219.960. 15 apostas fizeram 5 acertos, mais um ou nenhum trevo, estão levando R$ 6.517. Há prêmios menores nas demais combinações da Mais Milionária. Estimativa de prêmio do próximo concurso, quarta-feira, é de R$ 44 milhões. A seguir no Grande Jornal, adolescente de 15 anos morre após ser esfaqueado dentro de escola em Chapecó. Casal perde a vida após colisão entre carro e caminhão na BR-470. Tem também o comentário econômico com Rafael Ramalho. São 12 horas e 43 minutos. 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
2: 12 horas 49 minutos.
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2: Mercado agrícola, valores sugeridos pela Copérdia para a região de Joaçaba. O quilo do sino vivo está a R$ 5,90, mais a tipificação na carcaça. Sacas de 60 quilos, o milho R$ 59,00, soja R$ 117,00, o trigo PH R$ 78,00, R$ 64,00. Vamos agora ao comentário econômico de Rafael Ramalho.
20: Índice Bovespa amanhece o dia no campo positivo com alta de 0,2%, operando a 176 mil pontos. Dólar comercial volta a recuar nesta segunda-feira com queda de 0,5%, sendo negociado próximo a R$ 5,02. Já o Bitcoin segue em alta nesta manhã, avançando 1,3%, negociando a US$ 77 mil no mercado internacional. No cenário local, o mercado acompanha de perto os dados recentes do relatório Focus, que voltou a elevar as projeções de inflação para este ano, agora superando os 5%. Mesmo assim, investidores seguem apostando que o Banco Central poderá iniciar cortes mais graduais na Selic ao longo do segundo semestre, o que ajuda a sustentar o bom humor da Bolsa nesta abertura. O destaque entre empresas fica por conta de Petrobras e Vale, que ajudam a dar direção ao índice nesta manhã. O petróleo opera abaixo dos US$ 100 o barril e trazendo um certo alívio global, enquanto o minério de ferro segue relativamente estável na China. Outro ponto importante do dia é o relatório de estabilidade financeira divulgado pelo Banco Central. O documento mostra preocupação maior com o aumento da inadimplência das famílias brasileiras, principalmente na linha de crédito mais cara, como cheque especial e cartão de crédito. Mas reforça que o sistema bancário nacional segue sólido e bem capitalizado. E para fecharmos com uma notícia positiva, o turismo brasileiro bateu um novo recorde em 2026. Segundo dados divulgados hoje pelo setor, o número de turistas estrangeiros no país cresceu mais de 18% no primeiro trimestre, impulsionado por hotéis, companhias aéreas e comércio local. O dado reforça a recuperação da atividade econômica e anima setores ligados ao consumo e serviços nesse início de semana. Da Alta Vista Investimentos, Rafael Ramalho.
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2: Vamos com as informações da segurança pública com o repórter Orly Ricardo. Boa tarde, Orly.

0: Olá, boa tarde. Um adolescente de 15 anos morreu na madrugada de sábado após ser esfaqueado dentro da Escola de Educação Básica Tancredo de Almeida Neves, no bairro EFAP, em Chapecó. O jovem estava internado em estado grave no Hospital Regional do Oeste desde a manhã de sexta-feira, dia 22, quando foi atacado com um canivete por um aluno de 16 anos. Segundo informações da Polícia Militar, o caso aconteceu por volta das 9h30, após uma discussão entre estudantes. O adolescente suspeito teria afirmado que estava sendo encarado pelos colegas e, durante o desentendimento, sacou um canivete e atingiu a vítima na região do abdômen, no pátio da escola. Ainda conforme a PM, a vítima tentou fugir para o interior da unidade escolar, mas acabou sendo perseguida pelo agressor. O jovem sofreu ferimentos gravíssimos e precisou de atendimento imediato do Corpo de Bombeiros Militar, do SAMU e do Serviço Aeropolicial. Durante socorro, o jovem chegou a sofrer uma parada cardiorrespiratória revertida ainda no local pelas equipes de resgate. Depois, ele foi encaminhado ao hospital em estado grave, mas não resistiu aos ferimentos e morreu na madrugada de sábado. O adolescente suspeito foi apreendido nas proximidades da escola logo após o ataque. O caso, inicialmente tratado como ato infracional análogo à tentativa de homicídio, deverá ter a tipificação alterada após a confirmação da morte da vítima. Duas pessoas que estavam com ordens judiciais ativas foram presas pela Polícia Militar na noite de sábado no centro de Joaçaba. As ações ocorreram em um intervalo de menos de 2 horas. A primeira prisão aconteceu por volta das 8h15 da noite, durante um patrulhamento de rotina nas proximidades da Praça da Prefeitura. Os policiais abordaram um homem de 41 anos e, ao checarem o sistema, constataram um mandado de prisão ativo contra ele pelo crime de ameaça expedido pela comarca de Joaçaba. Mais tarde, por volta das 22 horas, a segunda captura ocorreu durante uma operação de trânsito na Avenida Barão do Rio Branco. A PM abordou um veículo Gol e descobriu que o motorista não possuía habilitação. No entanto, a situação ficou mais grave para a passageira, uma mulher de 31 anos. Ao consultarem a documentação dela, os militares identificaram o mandado de prisão ativo emitido pela comarca de Campos Novos pelo crime de lesão corporal culposa na direção de veículo automotor. Tanto o homem quanto a mulher foram informados sobre seus direitos e encaminhados diretamente ao Presídio Regional de Joaçaba. Em relação ao veículo abordado na blitz, o motorista realizou o teste do etilômetro, que deu negativo para o consumo de álcool. Como o Gol estava com a documentação regularizada, ele foi liberado no local para um condutor devidamente habilitado. Um casal morreu em um grave acidente registrado na madrugada de sábado na BR-470, próximo à ponte do Rio Marombas, no trecho entre Curitibanos e Brunópolis. O acidente mobilizou o Corpo de Bombeiros por volta das 5 horas da manhã. No local, os socorristas confirmaram uma colisão frontal violenta, envolvendo um Gol com placas de Curitibanos e um caminhão Volkswagen de Pinheiro Preto. As vítimas que ocupavam o automóvel foram identificadas como Maurício Alves de Oliveira, de 28 anos, conhecido como Mauro, e Franciele de Oliveira Rita, de 21 anos, conhecida como Franci. Ambos ficaram presos às ferragens do carro. Para fazer o resgate dos corpos, a equipe de socorro precisou realizar técnicas de desencarceramento, efetuando a retirada das portas dianteiras e a expansão do painel do veículo. Após os procedimentos, os corpos ficaram aos cuidados da Polícia Rodoviária Federal e da Polícia Científica. O motorista do caminhão não sofreu ferimentos e saiu ileso. Dois acidentes foram registrados em um intervalo de poucos minutos na manhã de sábado, na SC-355, no interior de Jaborá. De acordo com informações dos bombeiros, o primeiro acidente ocorreu por volta das 9 horas da manhã, quando uma Nissan Frontier capotou em uma curva no quilômetro 154 da linha Castelhano. No local, os socorristas foram informados pela Polícia Militar Rodoviária que o motorista da caminhonete não havia se ferido, sendo dispensado o atendimento pré-hospitalar. Durante o atendimento desta ocorrência, os bombeiros foram alertados sobre outro acidente que havia acabado de acontecer a cerca de 500 metros de distância do primeiro ponto. A equipe se deslocou ao local, onde constatou uma colisão entre um Ford Ka de São Valentim, no Rio Grande do Sul, na lateral de um caminhão. O carro era ocupado pela condutora e por seus pais, um casal de idosos. Apesar do susto e dos danos materiais, os envolvidos já se encontravam fora dos veículos e recusaram encaminhamento ao hospital. As colisões resultaram em um grande derramamento de óleo na rodovia, gerando risco para quem trafegava pela região. A Polícia Militar Rodoviária realizou a sinalização do trecho, enquanto os bombeiros efetuaram a lavagem da pista com água e utilizaram bolsas de serragens para conter o vazamento. Dois homens de 42 anos foram presos pela Polícia Militar entre a tarde de sábado e a madrugada de domingo pelos crimes de violência doméstica na região. As ocorrências mobilizaram as guarnições nos municípios de Catanduvas e Erval Velho. A primeira prisão aconteceu na tarde de sábado, por volta das 17h15, no interior de Catanduvas. Os policiais foram acionados e encontraram a vítima, uma mulher de 40 anos, bastante abalada emocionalmente. Ela relatou que após uma discussão iniciada ainda no período do meio-dia, o companheiro ameaçou de morte utilizando uma faca. A vítima revelou também que sofre violência psicológica há anos e que já havia sido agredida pelo companheiro em ocasiões anteriores. O autor recebeu voz de prisão e foi conduzido à Delegacia de Polícia Civil de Joaçaba. A segunda ocorrência foi registrada por volta da meia-noite de domingo em Erval Velho. A Polícia Militar se deslocou até uma residência, onde a idosa de 65 anos relatou ter sido atacada pelo ex-companheiro. O homem arrombou a porta da casa, agrediu a vítima com tapas, apertou seu pescoço e fez diversas ameaças de morte. O agressor foi localizado e preso ainda no interior do imóvel. A idosa apresentava vermelhidão e arranhou no pescoço. Ambos foram encaminhados para o exame de corpo de delito e, na sequência, levados à Delegacia de Polícia Civil para os procedimentos cabíveis pelos crimes de lesão corporal, ameaça e dano no contexto da Lei Maria da Penha. Um acidente de trânsito deixou um motorista gravemente ferido na noite de ontem na BR-153 em Concórdia. A colisão envolveu um Fiat Uno com placas do município e uma carreta Scania. Com a força do impacto, o automóvel ficou destruído. O condutor do carro ficou preso nas ferragens e precisou ser retirado pelas equipes do Corpo de Bombeiros Voluntários de Concórdia com uso de ferramenta de desencarceramento. Segundo a guarnição, a vítima apresentava suspeita de hemorragia interna, além de fratura exposta em uma das pernas. Após os primeiros atendimentos no local, o motorista foi encaminhado em estado grave para o Hospital São Francisco. O atendimento mobilizou ainda equipes do SAMU e da Polícia Rodoviária Federal, que trabalhou no controle do trânsito. O fluxo de veículos chegou a ficar interrompido por alguns momentos durante o resgate. As causas do acidente não foram relatadas. E um jovem de 27 anos ficou gravemente ferido após uma colisão envolvendo um Fiat Siena e um ônibus no início da madrugada de domingo na BR-282 em Campos Novos. O acidente foi registrado por volta da meia-noite 15, nas proximidades do trevo de acesso ao município. A vítima ficou presa às ferragens e precisou ser extraída pela equipe do Corpo de Bombeiros. Logo após o desencarceramento, o condutor foi estabilizado pelos socorristas do SAMU. De acordo com o relatório de atendimento, o jovem apresentava um ferimento lacerante na região da cabeça, suspeita de traumatismo crânioencefálico e suspeita de lesão abdominal interna. Apesar de estar consciente, ele se encontrava desorientado e com sinais vitais alterados. Após receber os primeiros socorros no local, o motorista foi encaminhado com urgência ao Hospital Dr. José Atanásio. A Polícia Militar prestou apoio no isolamento da área e no controle do trânsito até a chegada da Polícia Rodoviária Federal, que ficou responsável pelo registro da ocorrência. Eram estas as informações da área de segurança pública para o Grande Jornal. Mais notícias policiais logo mais, a partir das 18 horas, na edição do Rádio Contato. Da Central de Jornalismo, Orly Ricardo.
1: Obrigado, Orly. 1h02, ponto final e mais uma edição do Grande Jornal da Catarinense, Antena 100 FM, que teve a participação dos seguintes profissionais. Reportagens de Orly Ricardo, Paulo César, Cristian Souto, Lana Dias, Maria Neves e Cadu Reis. Operador de áudio Eliseu Peruso, apresentação Cristian Souto, redação Orly Ricardo e Marcelo Santos, coordenação de jornalismo de Marcelo Santos e a supervisão de Nelson Paulo. Vem aí Boa Tarde Antena 100, músicas nacionais e internacionais de ótima qualidade e a hora do esporte na Rádio Catarinense na apresentação de Paulo César. Boa tarde.
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12: Olá, boa tarde. Eu sou Fernando Maciel e estou chegando para uma tarde muito agradável com você. Preparamos carinhosamente uma programação com músicas atuais, antigas, enfim, músicas de todos os tempos e algumas notícias que vão te ajudar a ficar bem informado. Com certeza vai ser uma tarde maravilhosa. Vamos começar com essa aqui, ó. Imagine Dragons.

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Obrigado pela sua audiência. Harry Styles.

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2: 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Eric Clapton.

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1: Boa tarde, esta é a sua rádio Antena 100 FM, notícias atuais e músicas de todos os tempos. Toto.

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2: Olá, boa tarde. Bem-vindos à Rádio Antena 100 FM. Obrigado pela companhia até às 18 horas. Michael Bolton.

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1: Voltando no seu rádio com mais autodicas. Problemas no volante do motor. Essa é uma peça de desgaste fácil, portanto, é importante ter alguns cuidados. Assim, atente nos seguintes sintomas. Ruídos estranhos ao arrancar o veículo. Normalmente os ruídos são metálicos e é recomendável sair do carro para escutar melhor e, se necessário, colocar-se junto ao motor. Ruídos metálicos ao pisar o pedal da embreagem. Também neste caso, recomenda-se que escute fora do carro e junto ao motor. Vibrações e ruídos quando o motor do veículo está ao relente. Diminui com o acelerado o motor. Quando o volante do motor apresentar sinais de desgaste, deverá obviamente mudar o volante de motor, mas não se esqueça de mudar também o kit de embreagem. O maior encargo não será propriamente a peça, mas antes a mão de obra, uma vez que é um procedimento que demora horas, visto ser necessário desmontar várias partes do veículo.
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3: 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Boa tarde. King Carnes.

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3: 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Boa tarde. Green Day.

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3: Olá, estamos chegando nesta tarde de segunda-feira, 25 de maio, com informações para o ouvinte Antena 100. E começamos destacando que a Câmara dos Deputados aprovou uma mini-reforma eleitoral que agora será analisada pelo Senado. O projeto flexibiliza regras de prestação de contas dos partidos, limita multas por irregularidades e impede o bloqueio de recursos dos fundos partidário e eleitoral. A proposta também autoriza disparos automáticos de mensagens para eleitores cadastrados e reduz o prazo para julgamento das contas partidárias pela Justiça Eleitoral. Entidades da sociedade civil criticam o texto e alertam para possíveis prejuízos à fiscalização e à transparência nas eleições. A Anvisa anunciou o recall voluntário de um lote do medicamento Aldomet usado no tratamento da hipertensão. Segundo a agência, embalagens identificadas como comprimidos de 500 miligramas foram preenchidas por engano, com cartelas da versão de 250 miligramas. O problema envolve o lote P00-19875, da Aspen Pharma. A Anvisa determinou a suspensão da venda e do uso do lote afetado. A orientação é para que pacientes confiram a embalagem e, se identificarem o lote citado, interrompam o uso e procurem orientação médica ou farmacêutica. A 17ª rodada do Campeonato Brasileiro agitou o fim de semana. O Palmeiras venceu o Flamengo por 3-0 no Maracanã e abriu 7 pontos na liderança. O Grêmio virou sobre o Santos com placar de 3-2 e colocou o Peixe na zona de rebaixamento. O Vitória bateu o Internacional por 2-0, enquanto São Paulo e Botafogo empataram em 1-1. O Mirassol venceu o Fluminense por 1-0. O Corinthians derrotou o Atlético Mineiro por 1-0. O Bragantino goleou o Vasco por 3-0 em São Januário. O Cruzeiro venceu a Chapecoense por 2-1 no Mineirão. E o Atlético Paranaense virou para cima do Remo por 2-1, entrando no G4 do Brasileirão. Encerrando a rodada, hoje, às 20 horas, entram em campo Coritiba e Bahia. 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
2: 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Boa tarde. Michael Jackson.

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0: 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ABBA.

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2: 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Olá, boa tarde para você que está nos acompanhando a partir de agora. Tem música boa ainda até às 18 horas, quando começa o Rádio Contato, um dos programas de rádio mais ouvidos em Santa Catarina. Electric Light Orchestra.

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Boa tarde. Gloria Gaynor.

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1: 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Boa tarde. Man at Work.

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0: Bad Company.

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2: 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Neil Diamond.

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Kid Abelha.

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Mais um bloco selecionado para o seu bom gosto. Prince.

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0: 18h02. Olá, boa noite. Sejam bem-vindos às rádios catarinense Antena 100 FM. A partir de agora, o Rádio Contato está no ar. Vamos atualizar as notícias do dia, opinião, comentários e a sua participação. Vamos aos destaques iniciais. Paulo César, seja bem-vindo. Um abraço, boa tarde para você.
1: Olá, Marido Monteiro, boa tarde, boa noite, enfim, para você que está nas rádios Catarinense FM Antena 100, você que nos acompanha também. Olha, mais de 115 mil candidatos fazem o concurso da educação, prova gerou reclamações aí por dificuldades, né? Também estaremos falando aí sobre a Anvisa, que aprovou o registro de um novo medicamento indicado aí para o Parkinson avançado.
0: Que coisa, hein? Olá, Nelson, seja muito bem-vindo, boa noite para você também.
2: Muito boa noite para todo mundo que está acompanhando a nossa programação, ótima semana, né? Olha, os Estados Unidos começaram o mês passado e continuam agora a divulgar imagens de objetos voadores não identificados, aquelas imagens que se achava que era segredo, as sete chaves, que tinha muito além do que já se viu. Se você descobrir petróleo na tua propriedade, se você estiver cavando lá e achar a barra de ouro, é teu? CBF quer mexer nos horários dos jogos do Campeonato Brasileiro.
0: Essas são boas notícias. Dalceu Martins está no áudio geral deste horário. Sejam bem-vindos, amigos. Uma ótima noite de segunda-feira para você.
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0: Remédio que é indicado para pacientes que sofrem com oscilações dos sintomas e não respondem bem aos tratamentos atuais. Eu estou falando que a Anvisa aprovou um medicamento novo para a doença de Parkinson. A Agência Nacional de Vigilância Sanitária aprovou hoje à tarde o registro do medicamento Yavalev, indicado para pacientes com doenças de Parkinson avançada, que apresentam sintomas graves e não têm boa resposta aos tratamentos disponíveis atualmente. O medicamento foi desenvolvido para ajudar no controle das chamadas flutuações motoras, que são alterações na resposta ao tratamento. Nessas situações, o paciente alterna momentos em que a medicação funciona corretamente com períodos em que os sintomas voltam a aparecer. É nessas oscilações que esse medicamento vai atuar. Essa é uma boa notícia, né, para aprovação de uso no Brasil a partir de agora. Vamos aguardar quando ele estará inserido no programa SUS, né, PC?
1: É verdade, né? A aprovação aconteceu, né? Medicamento que atende aí essa... a questão do mal de Parkinson aí é uma notícia importante. Claro que ela precisa ser tratada com uma certa parcimônia, responsabilidade, porque quem vive com Parkinson, convive com um Parkinson em especial avançado, que é para qual esse medicamento é destinado, cada hora de estabilidade significa aí mais autonomia, né? Mais dignidade para quem, e menos sofrimento, né? Para quem sofre dessa doença, para o paciente, para a família também, inclusive, né?
0: É verdade.
2: Pois é, meus amigos, não é o quadro de esportes, mas é um assunto que interessa a muita gente e eu gostaria de abordar agora com o público que está nos acompanhando, porque a gente sabe das últimas... Uma vez era tradição, né? Futebol nas quartas-feiras à noite, 9h30, depois da novela, e domingo à tarde às 16h. De repente começou jogos, domingo de manhã às 11h, 19h, 20h, isso dia de semana.
0: Fim de semana.
2: Aí no final de semana, 21h no domingo, 20h no domingo, quer dizer, virou uma casa da mãe Joana.
0: Totalmente.
2: Você tem que olhar, tem que pesquisar o horário que o teu time vai jogar, né? No dia do evento, praticamente, né? Porque as coisas de vez em quando também mudam, né? E agora a CBF se diz não contente com o que está acontecendo, não está satisfeito com a bilheteria, porque ela tem um percentual sobre a bilheteria. A CBF é uma das entidades, uma das empresas mais ricas do mundo, fatura uma grana enorme nas costas dos clubes de futebol. Claro, há uma retribuição Só que a CBF tem uma arrecadação muito grande, inclusive com patrocinadores, né? Dos maiores que existem em eventos. E aí? Tem gente que concorda em aprimorar horário de jogos não tão tarde da noite, porque tem que acordar de manhã, trazer para mais cedo. Só que a CBF não está muito afim, não. Ela está mais... Isso o povo que não vai no campo, não. O povo que vai no campo já tem uma visão um pouco diferente daquela população que assiste pela televisão. Qual é a opinião de vocês? Que horários deveriam ser banidos? Que horários deveriam ser incentivados, incrementados para facilitar? Porque tem que ajudar. O povo que vai num jogo de futebol, por exemplo... Começa 21h30, rapaz. Uhum. O cara anda uma hora e meia num trânsito no centro grande. E aí, depois do jogo, ele chega em casa uma e pouco da manhã, duas horas, tem que levantar às 4, 5 horas da manhã para trabalhar. Isso já diminuiu o interesse na televisão. A CBF confessou que o interesse nas transmissões via televisão, principalmente as TV a cabo, fizeram com que houvesse essa desordem nos horários dos jogos.
1: É, mas a decisão, são duas questões que impactam aí, né? A questão da TV, questão de também querer copiar os horários da Europa, mas eu acho que a decisão só será boa se ela colocar o torcedor no centro disso, né? Porque é ele quem vai no estádio, né? O horário do jogo não pode ser definido aí por conveniência comercial, né? Inspiração europeia, tem que considerar justamente quem trabalha, quem vai ao estádio, né? Quem depende de transporte, quem faz realmente o futebol acontecer, né?
4: Durante a semana, então, horário bom, na minha opinião, 8 da noite. Tranquilo, até 19h30 seria um horário ótimo. O pessoal sai do trabalho.
2: Jamais vão fazer isso em função da televisão.
4: Esse seria um horário visando a opinião do PC, ao público, né?
2: Ao público de uma maneira geral, tanto aquele que vai no estádio quanto aquele que vê pela televisão.
4: Pela televisão.
2: O cara que está em casa também, tem o costume de dormir 10 horas, 10h30.
4: Exatamente. Essa seria uma boa. Banir o futebol no domingo, 11 da manhã.
1: 11 horas da manhã.
4: Acho que não cola. E voltar.
2: Mas a CBF quer incrementar mais esse horário das 11 da manhã, porque ela, nas estatísticas dela, é um dos horários que mais dá público nos estádios.
4: Esse pode. 4 e 6 da tarde, eu acho uma boa, bem tranquilo, né? No domingo ou sábado.
2: Ah, domingo também, 6 horas da tarde já é demais, né? Aí tudo 4 horas da tarde, tudo padronizado, por que não?
4: CBF tá tranquila, ela faturou 1,5 bilhão.
1: Tá nem aí, né?
4: Tá bem.
1: E para quem mora no interior, né? Para se programar, por exemplo, aquele jogo do Flamengo, que o Grêmio, né? Eu tinha planejado com meu filho lá, assistir aquele jogo lá. Mas aí nós achávamos que era às 4, foi às 19h30, né? Saía a excursão daqui à meia-noite do sábado, né? Aí saía de lá uma hora depois do jogo, ia sair de lá o quê? 11, meia-noite, para chegar aqui 9 horas da manhã, não tinha condições, né?
2: Teu filho é gremista?
1: Sim, toda a família é gremista, com livre espontânea
2: ainda
1: pressão.
2: Ainda bem que foi às 8h30, às 8 da noite, 7h30 da noite, para vocês não ir, porque não perderam nada. Né?
1: Isso é verdade.
2: Tem gente aqui nessa bancada que foi e jogou dinheiro fora.
1: Passou frio
2: além
1: e raiva.
2: Além de perder o frio, o time não jogou porcaria nenhuma.
1: Passou só raiva, né?
4: Só raiva, né?
2: Meus amigos, quero mandar um abraço aí para duas comunidades. Uma delas é de Luzerno, pessoal lá do Salão Paroquial, comunidade de São João Batista, que vai promover um bingo beneficente no dia 13 de junho. Na semana que antecede o evento, a gente vai dar mais detalhes, mas nós já estamos dando um toque aqui, né, para o povo ir reservar a data. E a outra comunidade é do bairro Monte Belo, pessoal que vai fazer um jantar dançante lá na comunidade da Vila Remor, dia 6 de junho. Na semana também a gente estará dando mais detalhes, mas já vamos colocando na agenda, né, esses eventos, que são eventos assim comunitários, né, que é o convívio em comunidade, é uma coisa espetacular, né?
4: Com certeza. Deixa eu dar um recadinho que chegou agora pra gente. Luiz, muito obrigado pela informação. Tá dizendo que tem óleo na pista, na estrada Luzerna e Bicaré, na curva Pequeno Paraíso, né? Para...
2: Bem na curva ainda.
4: Bem na curva, para os motoristas ficarem atentos ali, porque ele acabou de passar lá e tá bem liso a situação.
2: Ô PC, você acredita em disco voador?
1: Pois é, tá essa situação lá nos Estados Unidos. Inclusive, o Donald Trump fez uma postagem semana passada, claro que foi através da IA, né? Ele amarrado lá com um ET enorme e tal, gerou uma baita de uma repercussão.
2: Aliás, eu desconfio que ele é um ET.
1: Algumas atitudes
2: que eu acho que ele foi enviado.
1: Alienígena.
4: Cara, eu acredito de boa que existem outras civilizações, né? Não pode ser só gente nesse imenso universo. E tem muita coisa aí que não é explicada, né?
1: É, aquela área 51 que não se falava muito, agora, né?
2: Mas, eu vi imagens das duas divulgações dos Estados Unidos. Eu esperava bem mais surpresa nessa divulgação. Não divulgaram nada do que a gente... Além do que aquilo que a gente já viu, já sabe que existe por aí, né? Uhum. E eu não sei, eu tenho um pezinho atrás com relação ao tal do ET. Eu acho que não tem porcaria nenhuma fora da Terra. Ah, mas e aquelas luzes que andaram aparecendo? Cara, será que já não era algumas coisas criadas pelo ser humano, né? Hoje tu tem aí nessa guerra, claro que a inteligência artificial está ajudando, lá atrás a gente não tinha ainda, nós, meros consumidores, ainda não tínhamos conhecimento, mas será que já não existia alguma coisa que pudesse surpreender a humanidade com luzes, com zigue-zague no céu, motor sem barulho, com silencioso, silenciador? Não tem um silenciador?
1: Uhum.
2: Tem revólver?
1: Sim.
2: É, os carros elétricos não fazem barulho nenhum. Sei, muito questionável, mas eu estou decepcionado com o que eles estão divulgando. Umas coisinhas, bolinhas escuras.
4: Nada claro.
1: É, né? Não há uma prova pública, uma prova sólida, né? Uma prova verificável, né? De que algum OVNI seja de origem alienígena. Mas eu não sei, eu acho que alguma coisa tem. Eu acredito que é muito provável que existe alguma coisa além. Como dizia aquela frase, né? É, além, como é que é? É muito mais além do que a nossa van filosofia, né?
2: Aqui em Joaçaba, na época que apareceu as luzes, teve um cidadão que disse que foi
4: abduzido,
2: né? Sequestrado pelos ETs.
4: Isso virou história ou virou lenda, mas está nos anais, né?
2: Não, ele veio aqui, inclusive, deu entrevista aqui para nós e contou a historinha, né?
4: Uhum.
2: E ele repetia sempre a mesma história. Não lembra de ter uma única contradição, né?
1: Mas e essa questão dos OVNIs é justamente fascinante por isso, né? Porque ela mistura ciência, mistura mistério, mistura imaginação, né? Tudo junto, né?
2: Porque se os caras já descobriram a Terra, há muitos anos atrás se dizia esses OVNIs, se eles já descobriram a Terra, por que eles não tentaram nenhum contato com o nosso mundo?
4: É uma boa pergunta.
2: Porque se eles têm uma tecnologia capaz de vir até aqui, por que não aparecer de dia aqui, pousar de dia e se apresentar falando um português bem claro?
4: Vou dar um rasante.
2: Sentar para tomar um mate com a gente, né, PC?
1: É verdade. Mas é que o universo, né? Você pensa assim, o universo é grande demais, né? Para a gente descartar aí possibilidades, né? Mas também é importante demais para a gente aceitar, né, qualquer história aí sem uma evidência concreta também, né?
4: É, tá aqui a prova.
2: Eu achei que os Estados Unidos tivessem alguma coisa, mas depois do que eles mostraram, em duas levas aí, ó. Essa área, como é que é? Área 51.
1: Área 51.
2: Né? Tá mais pro pessoal que senta lá e toma uma 51 também, né?
1: Mas,
2: pelo que eles mostraram, bom, chegou a vazar a notícia que lá teria um ET preso, né?
1: É, volta e meia a gente vê documentários na TV, né? Falando sobre essa área 51, mostrando e tal, né? Mas muito mais entre o céu e a terra que a nossa van filosofia, né?
4: Lembrou do
1: ditado. Isso
4: aí.
2: E já que nós não acertamos na Mega Sena, você viu? Duas cartelas, né? Dividiram o prêmio de 300 e poucos milhões entre duas cartelas. Um sozinho, me parece, ali do Rio de Janeiro.
1: E o outro foi um bolão.
2: Um cartãozinho simples de 6 números acertou essas coincidências aí difíceis de ser apostadas, né? Levou 168 milhões. Nos parece, até agora, não foi divulgado nada ao contrário, que o cara ganhou sozinho essa bolada aí. E a outra cartela foi um bolão de 313 mil reais cota de 3 mil e pouco cada um, 100 pessoas ganharam. Aqui diz que tem gente da Arábia Saudita e tem gente dos Estados Unidos, enfim.
4: Pessoal de fora apostando aqui na Loteria do Brasil, né?
2: Aí deu pouco mais de 1 milhão para cada um. Uhum. Aquela ilusão de ficar milionário gastando 3 mil.
1: Chamou atenção Irani. É Irani?
4: Não, Pirituba.
2: Ipira.
1: Ipira, né? Ipira, Ipira ali, que quase bateu na trave, né?
4: De novo, né?
1: Por um númerozinho ali.
4: Ipira e Chapecó.
2: Ipira e Chapecó. O Marcelino Ramos, eu vi o Marcelo também postando aí que alguém lá quase que ficou milionário. Uhum. Bom, se fosse um parente nosso, não.
4: Seria bom.
2: Vamos torcer, já que a gente não ganha, vamos torcer para os parentes ganhar e lembrar da gente, né? Bom, lá, meu, torci por você.
1: É verdade. Pelo menos paga uns boletos, né?
2: Tu sabe que essa coisa de torcer por você, tem gente que dá palpite para depois levar um troquinho, né? Eu já desejei para um monte de gente, ó, tomara aí, você acerta na Mega Sena. Com a intenção do cara acertar um dia e lembrar de mim, né?
1: É o mínimo, né?
2: Mas tinha um cara aqui que era dador de aposta, de palpite. O cara era palpiteiro. Lá em Marcelino Ramos.
4: Que tal?
1: Palpiteiro profissional.
2: Esse cara era palpiteiro do jogo do bicho. Ele escolhia 99 pessoas e mandava jogar, passava um por um. Todo dia ele passava lá na casa do PCPC. Hoje vai dar 0-1 na cabeça. Aí de lá na casa Marildo, vai dar 0-2. E assim ele ia até o 0, até o 99. Pedrinho, aposta no 99 que vai dar na cabeça. Todo dia ele ganhava 10% do que o cara ganhava. Ele cobrava 10% pelo palpite. Depois descobriram que ele ia... começava com 0-0. Ele ia em 100 pessoas.
4: De um jeito ele ia ganhar o dinheiro.
2: De um jeito ele ia ganhar, alguém vai acertar. É. E todo dia ele levava uma boladinha lá, uma comissãozinha lá. Cara, o cara era, né, de sorte.
1: Ele ganhava o dinheirinho dele. Não sei se era aqui, Amarildo. Tinha um ouvinte que fazia uns jogos e trazia, não? Eu acho que era aqui, né, Catarina? Não era aqui, não. Tinha um ouvinte que fazia uns jogos.
2: Tinha um ouvinte que trazia cartelinha, dava de presente pro Amarildo.
1: Eu ganhei também, eu ganhei algumas.
4: Uns colegas aqui, verdade.
1: Ganhei alguma, não lembro quem era.
4: Pô, em memória.
2: Tu ganhou e não dividiu,
1: Mas não ganhei, né?
4: A gente não ganhava. A gente ganhava a cartela.
2: Vocês ganharam a cartela. Como é que é o nome do ouvinte?
4: Em memória, Nádia, já falecida.
1: Já, verdade, Nádia.
4: Querida pessoa.
1: Volta e meia, ela trazia o jogo, tá aqui, ó, o joguinho prontinho já.
4: Presente pra vocês.
2: Quer ganhar grana, cara? Vai trabalhar.
4: É isso aí.
2: Vamos levantar cedo.
4: Vamos
2: pro serviço.
4: Vamos pra peleia. Muito bem, vamos valorizar os anunciantes da Catarinense da Antena 100. Daqui a pouquinho tem mais Rádio Contato, mais informações. É segunda-feira, é sempre bom ter você aqui.
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0: Já de volta com o Rádio Contato, edição desta segunda-feira, começando a semana. Orly Ricardo na bancada, bem-vindo, Orly, boa noite.
13: Olá, boa noite, Amarildo, boa noite a todos que nos acompanham. Amarildo, vice-prefeito de Lages, o Jair Júnior.
0: O Fujão?
13: Isso mesmo, ele é Fujão, mas agora ele não tem para onde fugir, pelo menos, né? Esse é o quadro atual. Ele permanece internado na UTI de terapia intensiva, né? A unidade, aliás, a UTI do Hospital Nossa Senhora dos Prazeres, após o acidente sofrido no sábado. De acordo com a nota, Jair Júnior será submetido na tarde, no final da tarde de hoje, tá? Então, passando por uma nova cirurgia ortopédica para tratar a fratura no fêmur. O procedimento prevê a colocação de placa e parafusos, além da retirada do fixador externo instalado anteriormente. Segundo o hospital, o paciente segue sob acompanhamento contínuo das equipes assistenciais. O acidente aconteceu enquanto o vice-prefeito fugia de uma operação do Grupo de Atuação Especial de Combate às Organizações Criminosas, conhecido como GAECO. O político bateu a BMW, que dirigia, em um caminhão e sofreu ferimentos graves, sendo encaminhado então à UTI após passar por cirurgia de emergência. Como diz você, o Fujão, né? O senhor Jair Júnior, que é jovem, né?
0: Tem é um jovem.
13: 30 anos, né? 30, 31 anos, acabou se dando mal nessa fuga aí do GAECO, pelas informações que a gente tem.
0: Não precisava, né? Fez coisa errada, assume, ponto, né? Agora quase perdeu a vida ainda.
13: Verdade. Sirva de lição.
0: Com certeza. Chega lá, PC.
1: Ô, marido, nós tivemos nesse final de semana, né, a realização do concurso. Mais de 115 mil candidatos fizeram concurso, né? A Secretaria de Estado aplicou ontem as provas objetivas do concurso público, que prevê até 10 mil vagas no magistério estadual e também em cargos administrativos. O certame movimentou candidatos em todas as regiões catarinenses, né? As vagas contemplam professores, assistentes, administradores escolares, orientadores, supervisores, consultores educacionais e cargos do quadro civil, como administrador, analista de informação e analista técnico administrativo. Segundo o cronograma, da banca FURB, organizador do concurso, o gabarito preliminar e os cadernos de questões foram disponibilizados hoje, segunda-feira. O período para recursos contra a prova objetiva será nos dias 26 e 27 de maio e o resultado final está previsto para 25 de junho. A seleção chama atenção pelo tamanho, né? O edital prevê 5.146 vagas para professores, além de 300 para assistente de educação, 318 para assistente técnico pedagógico, 400 para administrador escolar, 1.600 para orientador educacional e 2.000 vagas para supervisor escolar. Os salários variam de 5.895 a R$ 11.521, conforme o cargo. Nas redes sociais, porém, o assunto não ficou restrito às vagas e salários, né? Os candidatos passaram a reclamar da dificuldade da prova. Em uma publicação encontrada sobre o concurso, a principal queixa relatada foi de que a prova teria sido impossível e, segundo candidatos, teria fugido aí do conteúdo, né, previsto no edital. Também há registros de repercussão sobre a organização, aplicação do concurso, inclusive em conteúdos jornalísticos e vídeos, relatos aí de professores reclamando aí do processo seletivo. Bom, pela estrutura oficial, o caminho agora é administrativo, né? Quem se sentiu prejudicado deve conferir o gabarito, comparar questões com o edital e apresentar recurso dentro do prazo, né? Se for o caso. Essa etapa é decisiva porque, sim, pode alterar respostas, pode anular questões, pode mudar aí a classificação de muitos candidatos.
2: É verdade.
13: E por falar em edital, PC ouvintes, o Ministério Público de Santa Catarina denunciou um empresário acusado de se apropriar indevidamente do dinheiro arrecadado com as inscrições do último concurso público realizado pela Prefeitura de Bicaré. A denúncia já foi recebida pelo Poder Judiciário, transformando o acusado em réu em uma ação penal por apropriação indébita. Ele é suspeito de embolsar mais de R$ 80 mil pagos por 577 candidatos. De acordo com as investigações, a empresa do acusado venceu a licitação para organizar o certame. Para dar celeridade ao processo, já que o tesoureiro do município estava de férias, o empresário foi autorizado a gerar os boletos de pagamentos utilizando o CNPJ da sua própria empresa. No entanto, ao invés de repassar o montante arrecadado aos cofres públicos, conforme o combinado, ele teria utilizado o dinheiro em benefício próprio. Isso daí está dando o que falar, essa situação ocorrendo neste certame lá no município de Bicaré.
2: 18:30, notícias da segunda-feira no Rádio Contato, hora da gente valorizar os nossos anunciantes. Daqui a pouquinho tem muito mais informação para você.
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3: Oito horas 32 minutos. Esse é o Rádio Contato, agradecendo a você pelo carinho e pela audiência. Olê Ricardo, vamos atualizando a nossa gente nesta segunda-feira.
4: Exatamente, ô Amarildo. Com um cenário privilegiado, com cânions, paredões rochosos e remanescentes da Mata Atlântica preservadas aqui na região meio-oeste, o Parque Estadual Rio Canoas, que eu tive o prazer de conhecer, chega aos 22 anos, consolidado como um dos mais importantes patrimônios naturais de Santa Catarina. Para marcar a data celebrada agora na próxima quarta-feira, dia 27, o Instituto do Meio Ambiente de Santa Catarina, o IMA, com apoio de parceiros locais, vai promover uma programação especial com trilhas, brincadeiras ao ar livre e atividades esportivas planejadas para toda a comunidade regional. Com uma área superior a 1.200 hectares, o parque desempenha papel fundamental na conservação da biodiversidade e na proteção de ecossistemas característicos da nossa região. Além da relevância ambiental, a unidade se tornou referência em educação ambiental, pesquisa científica e aproximação entre sociedade e a natureza. Ele é administrado pelo IMA e preserva espécies ameaçadas da fauna e flora catarinense e abriga paisagens naturais de grande valor ecológico e turístico, proporcionando aos visitantes experiências de conexão com o patrimônio natural do estado. Portanto, é um patrimônio, algo que realmente orgulha o povo catarinense e é bem pertinho da gente lá no Parque Estadual Rio Canoas.
5: Campos Novos, né? Campos Novos.
3: Exatamente.
5: Então, em tempos de tanta pressão aí, né, sobre o meio ambiente, manter uma área dessas aí de preservação ativa e aberta à comunidade é sinal de muita responsabilidade com o futuro. Aqui também nós, agora o IBDF ali, o pessoal também vai fazer um trabalho bacana, né? Houve uma caminhada umas semanas atrás ali, o pessoal está investindo bastante também para tornar aquele ambiente ali aprazível, né? E com a participação das pessoas visitando, conhecendo ali também, que tem um local muito bacana para o pessoal estar preservando também o meio ambiente.
3: É uma área maravilhosa aquela ali, né? Uhum. Precisa ser bem cuidada. A atualização da norma regulamentar número 1, chamada, né, pelos médicos NR1, entra em vigor amanhã e amplia a responsabilidade das empresas sobre o risco à saúde mental dos trabalhadores. Anunciada pelo Ministério do Trabalho e Emprego em agosto de 2024, a medida reforça a possibilidade de fiscalização e aplicação de multas. A nova regra estava prevista para valer em maio de 2025, após pressão de empresas e sindicatos patronais, o governo decidiu adiar a entrada em vigor por um ano. Agora, diante dos novos pedidos de prorrogação, o ministro do Trabalho, Luiz Marinho, afirmou que não pretende realizar mais nenhum adiamento. O Ministério do Trabalho já divulgou um manual de gerenciamento de riscos ocupacionais, um guia de informação sobre os fatores e riscos psicossociais relacionados ao trabalho e um documento de perguntas e respostas para orientar empresas e trabalhadores sobre a atualização da norma. Nós estamos falando exatamente da regra que fiscaliza a saúde mental no trabalho, que anda muito delicado por esse Brasil afora, né? Cuidar da sua saúde mental é fundamental.
5: E a partir da entrada em vigor dessa norma NR1, quer dizer, a

0: a segurança, a saúde e a segurança do trabalho deixa de ser vista apenas pelo lado físico, né, da situação, e passa a incluir com mais força então a questão dos riscos psicossociais, como a sobrecarga, a pressão excessiva, o assédio, ambientes tóxicos também, né? Então é uma mudança necessária que exige bastante, né? Não pode, existe muita seriedade, fiscalização, não pode só virar um documento para cumprir tabela, né? Tem que ser efetivamente acontecer na prática. A norma cobra justamente das empresas mais postura nesse sentido aí, mais ações preventivas, ações mais humanas, até porque, né, proteger a saúde mental do trabalhador, com certeza, não é só um favor, é uma responsabilidade que todos têm que assumir, né?
1: Não tenho dúvida disso.
2: Amarildo, deixa eu trazer mais uma informação aqui envolvendo o estado de Santa Catarina, mais precisamente lá no Vale do Itajaí. Afinal, o Tribunal de Justiça Catarinense manteve a condenação de um servidor de Pouso Redondo, acusado de cobrar dinheiro de famílias para reservar espaços no cemitério municipal de forma irregular. Segundo esse processo, os pagamentos eram feitos diretamente ao funcionário, sem passar pelos canais oficiais da prefeitura. O homem, que era responsável pela administração do cemitério, foi denunciado pelo Ministério Público por corrupção passiva. A acusação aponta que entre março e setembro de 2011, ele recebeu cerca de R$ 2.800 de familiares interessados na reserva de jazigos, prática que contrariava a legislação municipal. A condenação havia sido definida pela segunda vara da comarca de Trombudo Central, que aplicou pena de 3 anos, 2 meses e 3 dias de prisão em regime semiaberto, além de multa e indenização às vítimas. Uma situação que não pode, né? Não está na lei municipal fazer isso por baixo dos panos e acabou custando caro para esse responsável. Na verdade, responsável não, meio irresponsável, né?
1: Totalmente.
2: Para fazer isso lá no cemitério, na cidade de Pouso Redondo.
1: Que coisa, né? As pessoas às vezes são meio sem noção, né? Se você parar para pensar, é brincadeira. Sem graça, aliás, da população. Daqui a pouquinho nós vamos falar da escolha do rei e da rainha, pode ser agora, no final de semana, que foi um evento muito bacana que aconteceu no Centro de Promoções de Joaçaba, com a grande participação de público, né? O que é bem legal, uma festa super bonita e que teve a escolha de representantes de dois grupos da terceira idade do município. Foi ontem à tarde, né, a realização dessa festa. O reinado é por 2 anos, como a gente sabe, né? Ao longo da tarde, 20 candidatos participaram do desfile, sendo 14 mulheres e apenas 6 homens. Os homens continuam sendo assim, ficando envergonhados, os vovôs aí. A participação masculina sempre foi complicada de conseguir. Dona Iracema Martins Milagres Ferre, coroada rainha, e Cecília Maria Marcon, escolhida como princesa. Entre os homens, o título de rei ficou com o seu Iló Estofo, e João Gilberto Ferre foi eleito príncipe, então. Esse é o reinado da nossa, digamos, realeza da terceira idade para os próximos 2 anos. Parabéns à Secretaria de Ação Social, à Prefeitura Municipal que organizou o evento, e também aos escolhidos aí pela comissão julgadora. Valeu.
0: Importante, né? Importante. Eventos como esse aí ajuda a combater a questão da invisibilidade, né? Que muitas vezes acompanha o envelhecimento. E lembrando aí sempre que a terceira idade não deve ser vista justamente pelo limite, né? Mas pela experiência, né? Pelo carisma, pela contribuição social. Então é extremamente importante valorizar os idosos, né? Valorizar a própria memória da cidade. Esse evento aí foi agraciado e foi logrado de muito êxito por conta disso, né?
1: Está começando agora na Câmara de Vereadores, né? Uma audiência pública para o aperfeiçoamento do Código de Obras Municipal e a Lei de Zoneamento, né, no uso e ocupação do solo, né? O objetivo é promover transparência, debate público e coleta de sugestões da comunidade, contribuindo para o aperfeiçoamento das legislações municipais e subsidiando as decisões do Poder Executivo. Isso é fundamental que haja a participação popular efetivamente, né? Isso não tem porquê, né?
0: O papel da população é fundamental, ela que decide, ela que vai sentir os impactos também, né?
1: Do que vai
0: qualquer mudança, né?
1: Uhum. 18h41, o Rádio Contato volta daqui a pouquinho, tem mais notícias e tem mais informações para você, continua aí.
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0: Estamos de volta, Paulo César, segunda-feira, começando a semana e atualizando a galera com as notícias do dia.
1: Pois é, falávamos antes ali da norma, né, do Ministério do Trabalho, da norma NR1 ali e tal, que vai entrar em vigor, e nessa seara do Ministério do Trabalho, um acordo entre lideranças da Câmara dos Deputados e o Governo Federal definiu uma transição de um ano para reduzir a jornada de trabalho das atuais 44 horas para 40 horas semanais. A proposta também prevê o fim da escala 6x1, modelo que o trabalhador atua 6 dias e folga apenas um. Pelo texto em discussão, a primeira mudança viria 60 dias após a promulgação da PEC. A jornada cairia de 44 para 42 horas semanais. Nesse mesmo prazo, a escala 6x1 seria substituída pela escala 5x2, com 2 dias de descanso a cada 5 dias trabalhados. Depois de 12 meses, a jornada passaria definitivamente para 40 horas semanais. A proposta ainda precisa ser aprovada na Câmara e no Senado. O anúncio foi feito pelo presidente da Câmara, Hugo Mota, ao lado do ministro Luiz Marinho do Trabalho e também de José Guimarães, das Relações Institucionais. O relator da PEC, deputado Léo Prates, deve apresentar o texto à comissão especial, com previsão de votação na comissão depois, vai para o plenário da Câmara ainda nesta semana. Na prática, o trabalhador que hoje cumpre 44 horas em 6 dias passaria, após 60 dias da promulgação, a trabalhar no máximo 5 dias por semana, com carga de 42 horas. Um ano depois, a jornada seria de 40 horas semanais, equivalente a 8 horas por dia em 5 dias de trabalho. O governo defende que a mudança responde a uma demanda antiga dos trabalhadores, especialmente de quem enfrenta jornadas cansativas e pouco tempo de descanso. Já o setor produtivo terá um período de adaptação para reorganizar escalas, custos e contratações. Outro ponto em discussão é uma mudança para os MEIs. A ideia é permitir que microempreendedores individuais possam contratar mais empregados e tenham aumento no limite de faturamento, hoje fixado em R$ 81 mil por ano. Esse tema, porém, deve ser tratado depois da PEC, por meio de um projeto específico.
0: Muito bem, vamos aguardar. São 18h46 no Rádio Contato de hoje. Uma notícia importante: a gerência regional do SEBRAE, aqui em Joaçaba, promove a partir de hoje até 29 de maio, a 17ª semana do MEI, em 8 municípios da nossa região, com programação 100% de graça. A iniciativa oferece palestras, consultorias individuais e atendimento especializado para microempreendedores individuais que buscam a regularização, orientações no dia a dia sobre mudanças tributárias, capacitação e gestão, né? Isso é extremamente importante. Então, Jaborá, Campos Novos, Pinheiro Preto, Peritiba, Luzerna, Água Doce, Ervaldo S e Três Etilhas. Esses são os municípios onde está acontecendo esses eventos, normalmente alguns no período da tarde, outros no período da noite.
2: Ô Marildo, só queria me aprofundar ali no assunto abordado pelo PC, porque acaba sendo meio que óbvio, né? Se for pedir pro trabalhador brasileiro, o que ele acha da ideia de trabalhar um dia a menos e ganhar a mesma quantidade, obviamente ele vai dizer: cadê o papel que assino, né? Onde é que tá aqui que eu vou assinar? Mas a gente sabe que seria um universo perfeito, né? Um cenário perfeito que a gente trabalhasse cada vez menos e ganhasse o mesmo tanto ou até mais. Mas como até matérias, entrevistas que a gente já ouviu propriamente aqui no nosso rádio jornalismo, a gente também ouviu o outro lado da moeda, de quem está do lado das indústrias, das empresas, e os impactos que tudo isso também podem ocorrer no que se refere a desemprego ou aumento nos produtos. Então, acho que esse tema poderia ser cuidado e debatido com mais tempo, né? Não só, digamos, de uma forma acelerada, porque a gente está em vias de ocorrer uma eleição, mas pontuar essa questão, porque nós já vivemos aí numa situação com juros muito, muito altos aqui no Brasil. Aquilo que a gente cobra, principalmente do governo, que é a responsabilidade fiscal, ela não existe. Algumas empresas estão se mantendo em pé a duras penas, e agora vem essa proposta aí antes de uma eleição, no ano eleitoral. Então, eu vejo que deveria ter mais cautela nesse sentido. Obviamente que nós, trabalhadores, nós que somos empregados, gostaríamos sim desse universo da Alice no País das Maravilhas, trabalhar cada vez menos e ganhar cada vez mais. Mas eu acho que é um assunto que merece um aprofundamento ainda maior.
0: Nós temos no país, e tem muitas empresas que mantêm o trabalho home office, né? Desde a pandemia, né? E é um sistema que deu muito certo no país. Talvez esse seja um indicador para se basear nessas mudanças para frente. Hoje nós temos, por exemplo, muitas empresas que esbarram nessa situação pela questão da hora extra também, né? Então, é uma boa discussão que vem pela frente aí. E vamos ver como é que as coisas.
1: Na verdade,
0: funcionam.
1: Não vem, né? Porque eles querem já voltar.
2: Já querem para amanhã.
1: A discussão já está.
0: Não, mas não
1: é
0: vai.
1: Para definir essa semana aí.
0: Não vai verdade. Rolar, né? Não
1: vai, vai rolar, vai rolar, vai rolar. Essa semana vai ser. Essa semana já vai para o plenário.
2: E aí fica aquela coisa, né?
1: Por isso que já divulgaram
0: no plenário,
1: hoje.
0: No plenário os caras vão ficar enrolando.
1: Não, mas é. Né? O problema é que os deputados. É ano eleitoral, marido. Eles querem. E é uma medida extremamente populista.
2: Exatamente.
1: É uma
0: eleitoreira.
1: Exato,
0: assim.
1: É populista, eleitoreira. Então eles querem, né? E não vou ser eu que vou contra os trabalhadores, né?
2: Exato. Depois vai ver o caça às bruxas. Quem foi que votou contra? Quem que é contra o trabalhador? Vai ter tudo isso,
1: então,
2: né?
1: Não tem um tempo. Vai ser agora, essa semana.
0: Ano eleitoral acontece coisas estranhas em Brasília, né, cara?
2: Já está. É o novo normal, né? É. Esse é o novo normal. Oh. As estranhas, se eles não colocassem essas pautas, né, para debate. E para votação, né?
0: E para votação. Muito bem. 18h50, tem muita bola pela frente, muito jogador bronqueado por não ter sido convocado. Vamos ao nossa resenha da bola.
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0: Ai, ai, ai, esse brasileirão. Mas eu quero começar falando do Joaçaba Futsal. Eu tirei um tempo para assistir o Joaçaba Futsal, depois de um certo tempo o jogo inteiro, né? Como eu não pude ir até o ginásio, eu assisti. Vi um time, como é que eu vou dizer, com falta de pegada dentro de quadra ontem, falta de pegada, alguns jogadores troteando dentro de quadra, assim, sabe como é que é? O Joaçaba cria situações para fazer gol, umas 200 no jogo, né? Mas converte pouco, talvez esse é um problema. Agora, o outro problema é do time que ataca muito e não tem uma forma de se reorganizar para marcar. Olha, sem demérito nenhum, tá? Eu acho que respeito, todo time tem o seu mérito na vitória, mas o time de Lages era para ter tomado uns 10 do Joaçaba ontem, assim, num estado normalzinho jogando, porque não tinha nada demais. O time de Lages joga num sistema antigo. Finca um pivôzão lá na frente e arma para ele fazer jogadas. Pô, isso é fácil de marcar, né, cara? Isso eu jogava no meu tempo há 30 anos atrás. As modalidades de hoje, não dá, né? O Joaçaba entregando gol assim de uma maneira muito infantil, gurizada querendo decidir, chutando de qualquer jeito. Precisa arrumar a casa, né? Precisa ajustar a casa, porque a derrota de ontem ficou. Não que o time tá fazendo uma campanha, tá indo bem na Liga Silver, beleza, tá indo bem no estadual, beleza. Mas tem ganhado jogos assim, meio, né? Mandrax, digamos.
1: Resultado,
0: né?
1: Meio mentiroso.
0: Mentiroso.
1: Né?
0: E ontem a derrota, cara, foi doída, né? De 4-2, assim, da forma que foi, é pra acender a luz e repensar muita coisa no time e alguns jogadores, inclusive, ao meu ver.
2: É, até mesmo ouvindo o técnico Zé Henrique, ele falou que. Não é porque o time vinha ganhando que estava tudo certo, não é que perdeu agora a invencibilidade que está tudo errado, né? Para colocar, de repente, como diz você, acender o sinal de alerta, às vezes os jogadores acabam entrando imaginando que o jogo vai ser mais fácil do que os outros duelos, e não foi o que aconteceu, né?
0: Só o time cresce, para uns, né?
2: É, o Lages trouxe a proposta de jogo, como diz você, de uma forma bem tradicional. Joaçaba demorou para entender essa proposta do adversário e acabou levando os gols. Quando acordou, já era tarde demais.
0: Quando acordou, já estava 2.
2: Exatamente. Então, acho que é realmente isso, encarar todos os duelos como uma final. Eu acho que o Joaçaba tinha mais time mesmo que o Lages. De repente, nos 4, 5 confrontos, o Lages só ia levar essa. Mas eu acho que vem num momento importante aí, num momento praticamente decisivo, né? Onde o Joaçaba já vai lutando aí para a classificação da Silver. E quanto mais firme pegar nos próximos duelos, melhor vai ser para que tanto o time quanto os torcedores acreditem cada vez mais nesse projeto.
0: Em casa, né? A gente perdeu ponto em casa, agora a gente vai ter que buscar fora de casa. Essa é a matemática que tu faz, né? Em casa tu tem que ganhar sempre, né? Em teoria, né?
1: E agora tem o foco muda, né? Série Prata, compromisso é contra a Chaxense, novamente em casa, né? Mas aí pela Série Prata do Catarinense, mais uma oportunidade pro Joaçaba aí, né? Buscar vitória contra a Chaxense. Vai ser sábado, 19 horas.
0: Qual foi a polêmica do Brasileirão no final de semana, hein, galera?
2: Cara, teve a final antecipada que o pessoal tava falando, né? O jogo entre Flamengo e Palmeiras.
0: Que não foi bem assim, né?
2: É, uma expulsão no primeiro tempo acabou comprometendo. Carrascal novamente foi expulso. Ele tem o número de gols, é o mesmo de expulsões do Carrascal com a camisa do Flamengo. Isso preocupa a torcida, a comissão técnica também. E aí o Palmeiras soube jogar o jogo, né? Mesmo fora de casa, Maracanã lotado, foi pra cima, aproveitou as oportunidades e o 3-0 acabou ficando barato, né, para um time aí que teve que se abrir. O Flamengo foi para frente, tirou o volante para colocar atacante, foi por tudo nada e acabou no nada, né? 3-0 para a equipe do Palmeiras.
0: São Paulo, Botafogo normal, o Inter perdeu 2-0 para o Vitória. Assistiu o jogo. Vitória foi 2 vezes 2 gols. Efetividade de 100%.
1: Cirúrgico.
0: Né? O resto o Inter mandou no jogo, mas não faz gol.
2: Viu, mas assim, perder do Vitória lá não acaba sendo demérito, porque se pega o Flamengo, foi lá com o timaço do Flamengo e também perdeu pelos mesmos 2-0. É muito difícil vencer o Vitória nessa temporada lá dentro do Barradão.
0: Então, o Grêmio foi bem?
1: Foi bem, venceu, né? Depois de estar perdendo por 2-0, o time mostrou bastante força ofensiva e principalmente mostrou capacidade de reação, né? Mas tem muita instabilidade defensiva, né? O Grêmio toma muito gol sempre, né? Mas acaba melhorando aí o ambiente para a sequência. Quem não tá legal, não tá nada bem, é a Chapecoense, né?
0: Eu lamento a Chapecoense, cara, porque ela deu um calor no Cruzeiro, né? No segundo tempo.
2: Ficou barato, né?
0: Mas no segundo tempo amassou o Cruzeiro, né?
1: Chegou a balançar as redes, aí acabou não se confirmando, gol anulado, né?
2: Mas tá na pênalti anulado também. A Chape teve um gol anulado no segundo tempo, quando tava 2-1 pro 2-2, e um pênalti anulado também.
0: Engraçado que em alguns jogos o VAR se manifesta, né? Nos outros parece que o VAR é mudo. Ele não aparece, né? Interessante isso.
2: Ainda mais quando é pra favorecer a Chapecoense. O VAR vai arrumar alguma coisa.
0: Vai dar um jeitinho, né?
1: E o Vasco levou mais uma tumba, né?
0: Pobre do Renato.
1: Lembra que a gente falou, não sei, eu cheguei a comentar aqui, que o melhor Renato é o começo.
2: É o início do trabalho.
1: O início do trabalho. Lembra que eu falei isso? Você lembra? Olha aí, ó. Tá se confirmando, né? Agora vem queda acentuada o Vasco, né?
2: O time acima, o primeiro acima da zona de rebaixamento, né? Não entrou na zona, mas tá ali juntinho, bem pertinho do Santos, que abre a zona de rebaixamento.
1: Em pleno São Januário, 3-0.
2: 3-0. Poderia ser mais.
0: Teu time tá internacional, né, cara? Como é que foi o jogador de Marrocos que fez o gol na vitória?
2: Sim,
0: brincadeira, né?
1: Foi convocado pra enfrentar o Brasil.
2: Zacarias Labiar acabou fazendo aos 44 do segundo tempo um belíssimo gol, diga-se de passagem. Mas a equipe do Atlético também, eu acho que ela poderia apresentar um melhor futebol, mais propositivo, acabou fazendo aquela cera e aquela coisa do futebol, viu? Vamos jogar a bola, se levar o gol é circunstância, mas aí o goleiro cai, o outro fica no chão, acabaram levando no final, né? 1-0, o Corinthians conseguiu aí se livrar da zona de rebaixamento.
0: Isso aí, temos mais um jogo.
2: Momentaneamente, né?
0: Temos mais um jogo e aí paramos para a Copa do Mundo, né? A gente vai falar de Copa do Mundo amanhã, né? Só 4 colombianos do Brasil foram convocados.
2: Sem Borré.
0: Os craques do Inter não foram convocados. Que coisa, meu Deus!
2: E pela primeira vez, eu acho que na história, nenhum jogador do Real Madrid foi convocado para a seleção espanhola.
0: Isso aí vai causar na Espanha, aguarde. Vamos falar de segurança pública a partir de agora.
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0: Olá, Ricardo, seja bem-vindo agora para falar. Esquece a bola e vamos falar de segurança pública, né? Diga lá.
2: Vamos lá, Marido Monteiro, trazendo aqui como destaque de hoje, um acidente de trânsito foi registrado na tarde dessa segunda-feira na SC-464 em Água Doce. A ocorrência atendida pelo Corpo de Bombeiros Militar de Salto Veloso envolveu uma saída de pista seguida de capotamento. As equipes foram acionadas por volta das 2 horas da tarde e deslocaram as viaturas até o local. Ao chegar, os bombeiros confirmaram a ocorrência, porém o veículo já havia sido destombado por populares. O acidente envolveu um Fiat Doblô branco com placas Mercosul, conduzido por um homem de 54 anos. Segundo os bombeiros, o motorista estava consciente, orientado e caminhando fora do veículo sem apresentar ferimentos. Ele recusou o atendimento no local. Após o atendimento da ocorrência, o veículo permaneceu sob responsabilidade da Polícia Rodoviária Estadual e do próprio condutor. Há tempo para mais uma, Dalceu? Quase. Não dá mais para tempo para mais nada. Era este o destaque, portanto, hoje, Amarildo Monteiro, né, da Segurança Pública, depois de um final de semana muito movimentado, com muitos acidentes, óbitos nas estradas. Infelizmente, é um final de semana marcado aí por algumas tragédias.
0: Lamentável. A gente agradece a todos pela audiência. Fique agora com a Voz do Brasil e depois com a nossa programação da noite, tanto na Antena 100 como na Catarinense FM. Boa noite e até amanhã.

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1: Em Brasília, 19 horas.
0: 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As notícias do governo federal que movimentaram o país no dia de hoje.
2: Olá, boa noite.
1: Boa noite para você que nos acompanha em todo o país.
2: Segunda-feira, 25 de maio de 2026.
1: Vamos ao destaque do dia. Abertas inscrições para o Enem.
2: Uma novidade. Este ano, concluintes do ensino médio da rede pública estão inscritos automaticamente no exame.
1: Presidente Lula destaca que esse pode ser o primeiro passo para realizar sonhos e transformar o futuro.
3: A hora é agora. Se inscreva, passe no Enem, entre na universidade e faça tudo o que você quiser.
2: E ainda, Desenrola Brasil.
1: Você já pode utilizar o FGTS para renegociar dívidas com descontos e juros mais baixos.
2: A expectativa do governo do Brasil é movimentar mais de 8 bilhões de reais em recursos do fundo.
1: Turismo de natureza em alta. Unidades de conservação federais receberam mais de 28 milhões de visitantes em 2025.
2: Visitação recorde contribuiu com 20 bilhões de reais do PIB brasileiro, que é a soma de todas as riquezas do país. Cleide Lopes.
4: O turismo nas unidades de conservação sustenta mais de 300 mil postos de trabalho em todo o país.
1: Hoje, na apresentação da Voz do Brasil, eu, Mariana Jungmann e Luciano Seixas.
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1: Trabalhadores já podem consultar o saldo do FGTS para renegociar dívidas no novo Desenrola.
2: A medida ajuda mais brasileiros a quitarem débitos como cartão de crédito e cheque especial.
1: Quem está ao vivo conosco aqui no estúdio da Voz do Brasil e traz todos os detalhes é a repórter Graziele Bezerra. Oi, Grazi, boa noite. Explica pra gente como é que vai funcionar tudo isso.
5: Boa noite, Mariana. Boa noite também pro Luciano e para todo mundo que está acompanhando aqui a Voz do Brasil. Bom, o trabalhador ele vai poder usar até 20% do saldo do FGTS. É o limite de R$1.000, o que for mais alto. E aí, para poder amortizar e quitar ou quitar essas contas atrasadas por meio do novo Desenrola. Entram nessa modalidade dívidas bancárias, como cartão de crédito e cheque especial também. E com essa funcionalidade, o governo do Brasil pretende, então, movimentar até 8 bilhões de reais em recursos do FGTS por meio do programa.
2: Como é que vai funcionar, Grazi? Qual a primeira medida que a pessoa interessada deve tomar?
5: Pessoa interessada tem que primeiro saber, ter a noção ali da dívida dela, né? Mas aí, então, para utilizar o saldo do fundo, o que pode ser também de contas ativas ou inativas, o primeiro passo, claro, é consultar ali o aplicativo do FGTS para ver o valor que essa pessoa tem disponível. Depois, ali no próprio aplicativo, o trabalhador autoriza o acesso das instituições financeiras aos valores. Então, ele negocia a dívida diretamente com o banco. E aí, só depois dessa negociação é que a Caixa Econômica Federal vai fazer, então, a transferência dos valores do FGTS diretamente aos bancos responsáveis pelos contratos. E aí, lembrando que o trabalhador não precisa comparecer às agências, né, do banco, não precisa comparecer ali à Caixa Econômica para confirmar, então, a operação, nem ao seu banco de origem. Como explica, então, o diretor de Políticas de Proteção ao Trabalho do Ministério do Trabalho e Emprego, Carlos Augusto Gonçalves.
6: Ele pode fazer todo esse processo, né, de maneira digital, né, ou em consulta, tratando por telefone com as instituições financeiras para identificar a dívida. No caso específico do ATP, é tudo digital. A autorização do saldo é digital, ele faz com o ATP, levanta junto aos bancos as dívidas e essas informações das dívidas serão remetidas pelos bancos diretamente à Caixa Econômica Federal. Só depois que o banco prestou essa informação para o agente operador, que é a Caixa, é que a Caixa está autorizada a fazer o repasse para a sua instituição financeira decorrente daquela dívida que ele acabou de reestruturar.
1: Agora, Grazi, vamos relembrar, então, quem são as pessoas aptas a participarem do programa, qual é o perfil?
5: Claro, Mariana, vamos lá. Para usar o FGTS no desenrolo, é preciso ter, então, um saldo disponível, né, na conta do Fundo de Garantia e ter renda mensal de até 5 salários mínimos, o que equivale aí a cerca de R$ 8.100. Então, para serem elegíveis, as dívidas devem estar atrasadas entre 91 dias e 2 anos. Essas dívidas recebem aí descontos de até 90% e juros mais baixos que o do mercado.
2: Obrigado, Gabriele Bezerra, pelas informações ao vivo aqui na Voz do Brasil.
1: Gabriele. Começaram hoje as inscrições para o Enem, o Exame Nacional do Ensino Médio.
2: O Enem é a principal forma de entrar em uma universidade. Além de vagas aqui no Brasil, a prova também é aceita em faculdades no exterior.
1: Esse ano, estudantes do terceiro ano do ensino médio de escolas públicas já estão com as inscrições pré-preenchidas, mas ainda é necessário entrar na página do participante para confirmar a inscrição.
7: Desde o início do ano, a brasiliense Isabela Martins passa as tardes na sala de aula estudando para o Exame Nacional do Ensino Médio, avaliação realizada pelo Ministério da Educação. Aos 18 anos, ela vai fazer o Enem pela segunda vez e sonha em conquistar uma vaga na universidade.
8: Sempre gostei muito de ajudar as pessoas, né? Aí eu pensei em fazer psicologia ou medicina, que é uma área que vai ajudar bastante as pessoas e tal. Aí sempre foi meu sonho mesmo.
7: Estudantes de todo o país já podem se inscrever para o Enem 2026 a partir desta segunda-feira. Neste ano, alunos que vão concluir o ensino médio na rede pública terão inscrição automática. Segundo o governo, os dados foram encaminhados pela própria rede de ensino, mas os estudantes deverão acessar o sistema para confirmar a participação e escolher o idioma da prova de língua estrangeira, além de informar o município onde deverão realizar a prova e solicitar recursos de acessibilidade, se for o caso. Além disso, os locais de aplicação da prova também vão aumentar, chegando a 10 mil escolas. A expectativa é que 80% dos alunos da rede pública façam o exame na sua própria escola de matrícula. O João Gabriel Brandão está se preparando para o Enem e já decidiu o curso Artes Cênicas. O maior desafio para ele é controlar a ansiedade.
9: Me sentindo mais confiante esse ano, principalmente para a questão da redação. Chegando em casa eu estudo, final de semana também estudo às vezes, mas tô tirando um momento de folga também para não ter burnout, sabe? Que não me sobrecarregar, não me sentir muito cansado durante o fim da semana.
7: As inscrições devem ser feitas pela página do participante no endereço enem.inep.gov.br/participante até o próximo dia 5 de junho. Os estudantes que tiveram a isenção da taxa de inscrição aprovada também deverão realizar a inscrição no exame. Para os participantes não isentos, a taxa de inscrição continua no valor de R$ 85,00 e pode ser paga por boleto, PIX, cartão de crédito e débito em conta corrente ou poupança. O prazo para fazer esse pagamento vai até o dia 10 de junho e as provas ocorrerão nos dias 8 e 15 de novembro. Reportagem Gabriela Noronha.
2: Em suas redes sociais, o presidente Lula fez um convite para todos os estudantes participarem da prova.
10: Hoje começa a inscrição para o Enem. Vai até o dia 5 de junho. Você, que prometeu ao seu pai, ou seu pai que quer que você seja doutor ou doutora, a hora é agora. Se inscreva, passe no Enem. Entre na universidade e faça tudo o que você quiser, na certeza que você precisa saber de que esse país só vai ser soberano, soberano de verdade, o dia que milhões de jovens tiverem curso, tiverem emprego e puderem exercer a soberania tecnológica e científica do nosso país.
1: O Dia da África, celebrado em 25 de maio, hoje, marca a fundação da União Africana em 1963.
2: E aproveitando a data, o governo do Brasil promove o primeiro Fórum de Reitores Brasil-África, com o objetivo de fortalecer parcerias educacionais e culturais.
1: No encontro, o Ministério da Educação anunciou a criação de 2.600 bolsas de mestrado e doutorado para estudantes africanos.
11: No encontro, dirigentes de universidades brasileiras e africanas debatem como ampliar parcerias acadêmicas, científicas e tecnológicas de instituições de ensino dos dois lados do Atlântico. São projetos conjuntos em áreas estratégicas para o desenvolvimento dos países, como agricultura, energias renováveis, inteligência artificial, mineração, petróleo e gás, além das ciências humanas. Para a reitora da Universidade de Cabo Verde, Astrigilda Silveira, parcerias fundamentais para o continente africano.
12: Uma cooperação mais próxima, mais dinâmica e mais transformadora, voltada para a transformação digital, a inteligência artificial e a inclusão social.
11: No encontro, o governo do Brasil lançou o programa que vai oferecer mais de 2.600 bolsas de mestrado e doutorado para pós-graduandos da África, com investimentos de 47 milhões de reais. Destaca o ministro da Educação, Leonardo Bastini.
13: 2.600 vagas inicialmente, 1.600 bolsas de mestrado e 1.000 bolsas de doutorado, com oportunidades em universidades públicas, instituições privadas sem fins lucrativos, institutos federais, institutos de pesquisa com pós-graduação reconhecida pela CAPES. Abrir as portas do Brasil para estudantes africanos é aprofundar ainda mais nossos laços históricos.
11: O presidente Lula destacou a importância de fortalecer os laços históricos entre Brasil e África por meio da produção de conhecimento, da inovação e da formação de profissionais qualificados.
14: A cooperação educacional entre países do Sul Global pode transformar a realidade, reforçar os programas de estudantes, convênio de graduação e de pós-graduação também será essencial para consolidar a educação superior como um dos pilares da parceria estratégica entre Brasil e África.
11: O Brasil já mantém mais de 200 acordos de cooperação com instituições de ensino superior de 38 países africanos. Reportagem Pablo Mundim.
2: Mais um passo no combate ao câncer no país.
1: O Brasil passou a contar com um Centro de Desenvolvimento e Produção de Terapias, CAR-T, da Fundação Oswaldo Cruz, a Fiocruz.
2: No local será produzido de forma 100% nacional um dos tratamentos mais avançados do mundo contra o câncer para pacientes do SUS.
15: O Paulo Peregrino é publicitário e teve linfoma, um tipo de câncer de sangue. Durante 13 anos, fez transplante de medula óssea e 40 quimioterapias, tratamentos que não tiveram sucesso. A virada em sua vida veio com um tratamento experimental chamado CAR-T-Cell. Agora, ele está em remissão do câncer.
16: A enfermeira chegou lá dentro do quarto, trouxe um saquinho, assim como se fosse uma transfusão de sangue pequenininha, né? Um negócio de transfusão de sangue. Aí eu falei assim para ela, enfermeira, isso aí é o cartel que eu vou receber? É, falei, vai demorar quanto tempo? Ela falou, uma hora no máximo. Eu falei, caramba, 13 anos eu lutando contra os cânceres, vai resolver em uma hora? Isso que é ciência.
15: O Centro de Desenvolvimento e Produção de Terapias, CAR-T, da Fiocruz, inaugurado no último sábado no Rio de Janeiro, vai tratar a população do SUS e trazer uma nova esperança aos pacientes com câncer. O Brasil vai produzir de forma 100% nacional um dos tratamentos mais avançados do mundo contra a leucemia, linfoma e mieloma. É o que explica o ministro da Saúde, Alexandre Padilha.
17: Um tratamento que hoje custa 350 a 400 mil dólares, mais de 2 milhões de reais para uma família, para as pessoas, para o sistema de saúde de qual país para fazer esse tratamento, graças à Fiocruz, graças à produção da Fiocruz, presidente, pessoas como Paulo vão poder receber esse tratamento pelo SUS, de graça.
15: Os primeiros pacientes começam o tratamento experimental no segundo semestre deste ano. Foram investidos 370 milhões de reais, além dos equipamentos de alta tecnologia, que custaram mais 35 milhões de reais. O presidente Lula defendeu que todos os brasileiros e brasileiras têm o direito de uma saúde de qualidade no país.
14: O gesto de inauguração de um centro tecnológico que dá ao Brasil a certeza de que a gente não é menor do que ninguém, de que a gente não é menos competitivo do que ninguém. Basta a gente ousar, ter coragem e fazer.
15: O novo centro também será capaz de tratar pacientes com traumatismo craniano com próteses 3D de alta tecnologia. Do Rio de Janeiro, Fernanda Cruz.
1: viajar a trabalho ou por lazer deveria ser sinônimo de tranquilidade.
2: Mas para muitas mulheres, nem sempre o destino é o mais feliz.
18: Todo aeroporto promete destinos, mas algumas partidas nunca chegam. Quando o medo ocupa o lugar da esperança, não é viagem, é silêncio. Assédio não decola. Feminicídio também não. Violência contra a mulher é crime.
1: Para combater a violência e a importunação sexual nas salas de embarque e aeronaves, o Ministério dos Portos e Aeroportos lançou uma série de ações em terminais do Brasil para sensibilizar a sociedade.
2: É a terceira fase da campanha Assédio Não Decola.
19: Para combater o assédio e a importunação sexual contra trabalhadoras do setor aeroportuário e passageiras, o Ministério dos Portos e Aeroportos lançou a terceira fase da campanha Assédio Não Decola. O ministro dos Portos e Aeroportos, Tomé Franca, destacou a importância dessa campanha.
20: Infelizmente, o Brasil ainda vive uma realidade de muito assédio e de muito feminicídio. Nós temos trabalhado para que essa realidade não persista. Nós estamos com uma série de campanhas nos aeroportos e nas aeronaves, buscando o combate ao assédio.
19: O Ministério dos Portos e Aeroportos também apresentou uma nova cartilha com orientações sobre o combate à violência contra a mulher. O material reúne informações sobre diferentes tipos de violência: física, psicológica, sexual. Passageiros e trabalhadores do setor são orientados sobre como identificar situações de risco e formas de acolher as vítimas. O documento também apresenta canais de denúncia, como o Ligue 180. A ministra das Mulheres, Márcia Lopes, ressaltou que todos precisam conhecer o canal de denúncia.
21: O Ligue 180, para nós, tudo começa por ali. Ele é um canal que dá muita segurança para as mulheres. Quando se recebe uma ligação, a nossa equipe identifica quem é essa mulher, onde ela mora, a quem essa mulher deve recorrer.
19: A campanha Assédio Não Decola foi lançada em agosto do ano passado em todas as concessionárias dos aeroportos federais, para as mulheres que só querem chegar ao destino em segurança. Sem assédio e violência, a campanha é importante para sensibilizar a sociedade. Foi o que defendeu a gerente de restaurante, Cláudia Figueiredo.
22: Qualquer lugar, sempre é importante. Muita gente não respeita a gente simplesmente pelo fato de ser mulher.
19: Além do Ligue 180, você também pode denunciar casos de violência contra a mulher no Disque 100, canal de monitoramento de violações contra os direitos humanos. Reportagem Márcia Fernandes.
1: A quarta edição do leilão do Ecoinvest Brasil destravou mais de 13 bilhões de reais para projetos de bioeconomia, turismo sustentável e infraestrutura no país, sendo que mais de 9 bilhões serão direcionados para investimentos na Amazônia Legal.
2: O programa Ecoinvest foi criado para impulsionar a transformação ecológica do país e combina instrumentos financeiros inovadores, redução de riscos e atração de investimentos de longo prazo da iniciativa privada.
1: Ao anunciar o resultado do leilão, o ministro da Fazenda, Dario Durigan, disse que o Ecoinvest comprova que é possível apostar no crescimento do Brasil com sustentabilidade.
23: Os objetivos do Ministério da Fazenda, que é fazer com que o país se desenvolva, cresça, gere emprego, diminua a inflação, com os objetivos do Ministério do Meio Ambiente, não é mais indissolúvel. Nós temos que ter um cuidado para que o país cresça, mas de maneira sustentável. E o Ecoinvest, ele é uma espécie de síntese, de prova real de que isso é possível. É Estado junto com a capacidade instalada do sistema financeiro nacional em parceria com essas empresas.
2: Com os 4 leilões realizados até agora para transição energética, recuperação de terras degradadas e bioeconomia, o Ecoinvest Brasil já mobilizou mais de 140 bilhões de reais.
1: Pois é, o Brasil é mundialmente reconhecido por suas belezas naturais, como florestas, praias, rios e montanhas.
2: E a riqueza da nossa biodiversidade tem atraído turistas a visitarem as mais de 300 unidades de conservação federais distribuídas pelo país.
1: Só em 2025, o fluxo de visitantes atingiu quase 30 milhões, maior resultado da série histórica.
2: E movimentaram mais de 40 milhões de reais em vendas, injetaram 20 bilhões de reais no produto interno bruto, que é a soma de todas as riquezas do país.
0: Jairon Souza trabalha todos os dias conectado com a natureza. Ele é guia turístico no Maranhão e em época de alta temporada chega a mostrar as belezas naturais do Parque Nacional dos Lençóis Maranhenses a centenas de visitantes.
3: Ganho dinheiro onde muitas pessoas se programam muito para vir passear e eu tô aqui todo dia, né? E tento fazer da melhor forma, né?
0: As visitações turísticas em unidades de conservação federais movimentaram mais de 40 bilhões de reais em vendas em 2025 e 20 bilhões de reais de contribuição ao produto interno bruto. O estudo do Instituto Chico Mendes de Conservação da Biodiversidade, o ICMBio, revela que florestas, praias, rios e montanhas são, na verdade, ativos de alta performance na economia brasileira. No ano passado, o fluxo de visitantes em unidades de conservação chegou a quase 30 milhões, o maior resultado da série histórica, como garante o presidente do ICMBio, Mauro Pires.
4: Esse aumento tem a ver com dois fatores. O primeiro, que é geral, que é o interesse das pessoas de encontrar-se com a natureza. O segundo fator, nós temos melhorado a infraestrutura e de modo que se torna mais fácil a visitação.
0: O turismo nas unidades de conservação sustenta mais de 300 mil postos de trabalho em todo o país. O ministro do Meio Ambiente e Mudança do Clima, João Paulo Capô Bianco, destacou que as unidades de conservação são importantes não só para a proteção da biodiversidade, como também para o desenvolvimento econômico do país e a valorização da cultura local.
6: Cada real que o turista trouxe, ele gerou um impacto de R$15,60 no PIB. Portanto, nós estamos falando aqui de uma atividade econômica intensa, com ganhos para a economia local.
0: O ranking de visitação mantém no topo o Parque Nacional da Tijuca, no Rio de Janeiro, com quase 5 milhões de visitas, seguido pelo Parque Nacional de Iguaçu e pelo Parque Nacional de Jericoacoara, no Ceará. Reportagem Cleide Lopes.
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1: Prefeituras e instituições como universidades, institutos federais e câmaras de vereadores aderiram ao programa Contrata Mais Brasil.
2: A plataforma foi criada para aproximar microempreendedores individuais do processo público de aquisição de produtos e serviços. Nela, o governo contrata e os pequenos negócios podem vender seus produtos.
1: Atualmente, já são 1.775 órgãos. Desde a sua criação, o programa gerou mais de 22 milhões de reais de renda direta para os microempreendedores individuais.
2: A plataforma conta com mais de 8 mil cadastros de fornecedores em mais de 100 atividades.
1: Mais informações sobre o programa no endereço gov.br/contrata-mais-brasil.
2: Atenção, caminhoneiros! Já estão em vigor as novas regras que vão ajudar na fiscalização do piso mínimo de frete para o transporte de carga nas rodovias.
1: A partir de agora, quem contrata esse tipo de serviço deverá informar parâmetros para o cálculo do frete, como distância, tipo de veículo e tipo de serviço prestado.
2: Essas informações serão fornecidas na hora de emitir o Código Identificador da Operação de Transporte, o CIOT.
1: Esse é um documento de registro exigido pela Agência Nacional de Transportes Terrestres, a ANTT, para o monitoramento das operações de cargas.
2: O superintendente de Serviço de Transporte Rodoviário de Cargas da ANTT, José Aires Amaral, explica que esses dados serão utilizados para fiscalização prévia do piso mínimo do frete.
25: A partir desses parâmetros, o sistema faz uma conta automática e verifica se o valor declarado do frete, também no CIOT, está de acordo com o piso mínimo de frete ou não. E faz algumas validações, por exemplo, os parâmetros informados estão de acordo? fazem sentido? Por exemplo, se na declaração, por exemplo, tiver uma informação que Brasília, Rio de Janeiro são 500 quilômetros, o sistema mesmo já vai indeferir aquela informação, dizendo que não é compatível e que ele deve informar uma melhor localização ou uma distância compatível com aquele deslocamento.
1: Segundo o superintendente da ANTT, a partir do dia 1º de junho, os dados do CIOT também estarão integrados com a documentação fiscal exigida para o transporte de cargas.
2: O que vai facilitar e tornar mais eficiente a fiscalização sobre as operações de frete.
1: As mudanças na emissão do CIOT foram anunciadas pelo governo do Brasil como parte das medidas para reduzir os impactos da alta dos preços dos combustíveis sobre a população.
2: Essas foram as notícias do governo do Brasil.
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1: Fique agora com as notícias do Poder Judiciário e do Congresso Nacional. Boa noite.
2: Boa noite para você. Até amanhã.
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8: CNJ lança aplicativo para fortalecer busca ativa de crianças e adolescentes.
9: Para o STJ, a plataforma de intermediação não responde por envio de criptomoedas para carteira falsa de outra corretora.
8: A Semana Nacional da Conciliação Trabalhista começou nesta segunda-feira.
9: Boa noite, eu sou Arthur Filho.
8: E eu sou Walter Lima.
9: O Conselho Nacional de Justiça lançou nesta segunda-feira, Dia Nacional da Adoção, o aplicativo Adote para todo o país.
8: A busca ativa do Sistema Nacional de Adoção e Acolhimento já funciona em todo o país e reúne informações sobre crianças e adolescentes com mais dificuldades de conseguir uma família, como crianças mais velhas ou com deficiência.
9: Agora, essa iniciativa passa a contar também com um aplicativo próprio.
8: Desenvolvido pelo Tribunal de Justiça do Paraná, o aplicativo Adote passa agora pelo processo de expansão nacional com o apoio do programa Justiça 4.0.
9: O ministro do Supremo Tribunal Federal, Flávio Dino, deu prazo de 10 dias para que o governo federal e os estados da Amazônia Legal informem quais providências de planejamento e preparação vêm sendo adotadas diante das projeções de aumento significativo dos riscos de incêndios florestais para os próximos meses.
8: O El Niño é um fenômeno provocado pelo aumento na temperatura das águas do Oceano Pacífico e tem ocorrência periódica, em geral, com impactos relevantes sobre o clima em diversos países. Marta Ferreira.
10: Uma nota técnica conjunta publicada pelo Instituto Nacional de Pesquisas Espaciais e com o Instituto Nacional de Meteorologia confirma uma provável intensidade alta para o fenômeno já no segundo semestre de 2026. Diante desse quadro, o ministro Flávio Dino, relator de uma ação que acompanha medidas para combater e prevenir incêndios na Amazônia e no Pantanal, deu prazo de 10 dias para que a União e os estados informem um plano para lidar com os incêndios.
9: Plataforma de intermediação de criptomoedas não é responsável por prejuízo decorrente de golpe se não houve falha no serviço ou se dano foi causado pela culpa exclusiva de usuário ou terceiros.
8: Essa é a conclusão do STJ. Fátima Uchoa.
12: Na origem, um investidor transferiu criptoativos para uma carteira digital e depois descobriu que o endereço era falso. Ele pediu ressarcimento dos prejuízos, alegando que a plataforma intermediadora teria falhado ao não adotar segurança capaz de identificar a irregularidade da chave de transferência. Porém, a Justiça de Minas Gerais negou a indenização. A terceira turma do STJ manteve o acórdão, considerando que a fraude ocorreu quando o investidor transferiu os valores a um ambiente externo, fora da atuação da empresa e para o qual ele próprio forneceu a chave de acesso, que é o endereço de destino. O ministro Ricardo Vilas Boas Cueva foi o relator.
9: Começou hoje a Semana Nacional da Conciliação Trabalhista 2026.
8: É a chance de muitos trabalhadores conseguirem, de forma mais rápida, uma resposta da Justiça. Larissa Batista.
11: Um acordo histórico de mais de 250 milhões de reais entre a empresa Vibraz Airoco e o Sindicato dos Metalúrgicos de São José dos Campos foi o pontapé para a abertura da Semana da Conciliação, que vai até sexta-feira em todos os tribunais regionais do trabalho. O valor recolhido desse acordo será utilizado para o pagamento de dívidas trabalhistas.
9: Ampliar a confiança e o conhecimento sobre a segurança das urnas eletrônicas.
8: Esse foi um dos temas da reunião ocorrida nesta segunda-feira na sede do TSE em Brasília. Estevam Furtado.
13: O presidente do TSE, ministro Nunes Marques, anunciou o lançamento da Semana Nacional do Sistema Eletrônico de Votação. Uma ação voltada à conscientização da população, especialmente dos jovens, sobre as camadas de segurança do processo eleitoral brasileiro. O ministro também determinou a criação de uma comissão permanente para estudar o uso de ferramentas de inteligência artificial na justiça eleitoral.
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9: Uma boa noite a você.
8: E até amanhã.
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0: A queda no preço dos produtos agrícolas e o aumento do endividamento no campo, produtores rurais de todo o país aguardam uma saída para renegociar as dívidas e manter a produção.
1: E a Comissão de Assuntos Econômicos do Senado deve votar nesta terça-feira um projeto que cria uma linha especial de crédito para o agronegócio. O pacote de ajuda está sendo negociado com o governo federal, como informa a repórter Patrícia Oliveira.
2: Um pacote bilionário de socorro ao setor agropecuário está na pauta da Comissão de Assuntos Econômicos. O projeto cria uma linha especial de crédito para renegociação de dívidas rurais com recursos do Fundo Social do Pré-Sal. A proposta vem sendo negociada entre o governo federal e o relator da matéria, o senador Renan Calheiros, do MDB de Alagoas. Renan ampliou a ajuda para outros produtores endividados, além daqueles afetados por secas e enchentes. A iniciativa prevê prazo de até 10 anos para pagamento das dívidas com carência de até 2 anos e a criação de um fundo garantidor para operações de crédito rural. O projeto também autoriza o uso de receitas correntes do Fundo Social do Pré-Sal de 2025 e 2026, além do superávit financeiro do fundo para financiar a nova linha especial de crédito. Para o ministro da Fazenda, Dario Durigan, a intenção é construir um texto de consenso sem comprometer o equilíbrio das contas públicas.
3: Fazer com que de fato chegue essa renegociação para os agricultores, que de fato caiba no bolso do agricultor e que de outro lado a gente mobilize os recursos públicos da maneira mais eficiente possível. Então todo mundo aqui na mesma página.
2: A possibilidade da edição de uma medida provisória pelo Executivo também foi confirmada pelo senador Renan Calheiros.
4: Uma medida provisória com critérios de enquadramento, de juros, de carência e de prazo de 10 anos para pagar.
2: O governo estima um custo de 817 bilhões em 13 anos. Já o relator prevê valor bem menor, em torno de 100 bilhões ao longo de uma década.
0: O senador Isalci Lucas, do PL do Distrito Federal, criticou a medida provisória que zera o imposto de importação para compras internacionais de até 50 dólares. Segundo o parlamentar, a MP prejudica a indústria brasileira ao reduzir tributos para produtos importados, sem conceder tratamento semelhante aos produtores nacionais.
1: Isalci disse que apresentou uma emenda para que os mesmos benefícios concedidos para o imposto de importação sejam também dados aos produtores de calçado ou de vestuário brasileiros, no caso de produtos de até 50 dólares.
5: Essas medidas só beneficiam os trabalhadores chineses, prejudica a nossa indústria. Vamos ter que demitir milhares, milhões de pessoas, exatamente porque ninguém consegue competir com um país que não tem nenhum encargo trabalhista, que não tem os impostos que nós temos aqui no Brasil.
0: Já o senador Paulo Paim, do PT do Rio Grande do Sul, voltou a defender a redução da jornada de trabalho sem corte salarial e o fim da escala 6x1. O parlamentar destacou a PEC de autoria, que prevê a redução para 40 horas semanais, com possibilidade de avançar para 36 horas em etapas futuras.
1: Paim afirmou que a medida já é adotada em diversos países e citou experiências internacionais e recomendações da Organização Internacional do Trabalho. O senador também lembrou que a proposta está pronta para votação no plenário do Senado.
6: Lembro também que países como Portugal, Espanha, França, Bélgica, Alemanha, Chile, Equador já adotaram reduções que variam entre 40 e 36 horas. Na União Europeia, a média é de 36 horas semanais, chegando até em alguns países a 31 horas, como é o caso da Holanda.
0: E o presidente do Senado, Davi Alcolumbre, se reuniu nesta segunda-feira com o presidente do Supremo Tribunal Federal, Edson Fachin, para discutir um futuro anteprojeto de lei sobre a remuneração da magistratura. No encontro, também foram debatidos os salários dos servidores públicos e a necessidade de aperfeiçoar o sistema remuneratório no serviço público.
1: Segundo a presidência do Senado, a preocupação é com o aumento de vantagens extras, como gratificações e abônus, que podem comprometer a transparência e o cumprimento do teto constitucional. Os chefes dos dois poderes decidiram ampliar o diálogo com o Executivo e outras instituições para construir uma proposta sobre o tema.
0: filhos de mulheres vítimas de feminicídio podem passar a ter mais tempo de proteção financeira do Estado. O Senado deve começar a analisar um projeto que aumenta de 18 para 21 anos a idade máxima para o recebimento da pensão especial destinada a órfãos desse tipo de crime.
1: A proposta busca garantir mais segurança

0: e apoio a jovens que perderam as mães em casos de violência contra a mulher. Repórter Alexandre Campos.
1: Pelo projeto, o pagamento da pensão será extinto quando o filho completar 21 anos de idade ou se estudante aos 24 anos. Os valores serão reajustados anualmente pelo índice oficial da inflação. O valor a ser pago continua a ser de um salário mínimo, só que, ao invés de ser dividido pelo conjunto dos órfãos, esse montante será devido a cada um dos filhos com menos de 21 anos. O critério de renda familiar mensal per capita também sofrerá alterações. Passará de um quarto para metade de um salário mínimo. A autora do projeto, a senadora doutora Eudócia, do PSDB de Alagoas, afirmou que, em média, para cada mulher assassinada por razão de gênero, há dois filhos afetados.
2: A realidade desses órfãos é marcada por múltiplas vulnerabilidades, além do trauma psicológico decorrente da perda violenta da mãe, frequentemente presenciada. Muitas dessas crianças enfrentam instabilidade econômica, mudanças abruptas de residência e, em alguns casos, a separação entre irmãos.
1: O projeto ainda passa a garantir atendimento multidisciplinar para os beneficiários, com apoio psicológico e social contínuo. O texto também veda, sob qualquer hipótese, que a guarda desses menores seja concedida ao agressor, devendo eles ficarem sob os cuidados da família da mãe.
3: E a senadora Damaris Alves, do Republicanos do Distrito Federal, celebrou a sanção da lei de sua autoria, que amplia as ações do SUS no enfrentamento à automutilação e a prevenção do suicídio entre crianças e adolescentes. Segundo a parlamentar, a nova lei é uma resposta ao crescente número de casos de sofrimento mental entre jovens brasileiros.
0: Damaris Alves também defendeu o fortalecimento da rede pública de saúde mental, com a ampliação do CAPS e o aumento de profissionais especializados para garantir atendimento adequado às crianças, adolescentes e suas famílias.
4: A lei 15.403 chegou para garantir que o Estado faça sua parte, porque o Estado foi lento, porque faltou vaga para um psicólogo ou um psiquiatra. A todos os prefeitos, a todos os governadores, cumpram a lei. Abram CAPS, contratem psicólogos, coloquem profissionais de saúde mental nas escolas.
3: Com o avanço das apostas online no Brasil, cresce também a preocupação com o endividamento das famílias e os impactos na saúde mental dos apostadores.
0: Diante desse cenário, o Senado começa a analisar um projeto que restringe a publicidade das bets, especialmente ações de marketing, que podem estimular o jogo compulsivo. Mais detalhes com o repórter Márcio Maturana.
5: Restrição de propaganda de bets em rádio, televisão, uniformes esportivos, eventos culturais, redes sociais, plataformas de streaming e campanhas com influenciadores digitais. Isso é o que prevê um projeto que começou a ser analisado pelo Senado. O texto muda a lei das bets para restringir a publicidade de apostas esportivas e jogos online, com foco na saúde mental, proteção do consumidor e da economia familiar. A proposta tem assinatura de 7 senadores, sendo a primeira Damaris Alves, do Republicanos do Distrito Federal.
4: É um projeto construído a várias mãos. Eu só tenho a honra de ser a primeira signatária, mas foi construído com especialista, com a participação de parlamentares, Câmara e Senado, um corpo técnico extraordinário. E a gente está preocupado realmente com essa questão da saúde mental por causa do vício dos jogos de apostas.
5: A iniciativa é da Frente Parlamentar Mista para a Promoção da Saúde Mental, com senadores e deputados. E por isso, outro projeto muito semelhante foi apresentado também na Câmara. O objetivo é que as duas propostas sejam analisadas em paralelo para facilitar uma eventual aprovação em uma das casas.
0: Com edição de Paula Groba e trabalhos técnicos de João Lira, o Jornal do Senado fica por aqui. Acompanhe agora as notícias da Câmara dos Deputados. Boa noite.
3: Uma boa noite e até amanhã.
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7: Presidente anuncia transição de um ano para a redução da jornada de trabalho.
8: Deputados ampliam acesso a novas tecnologias no Sistema Único de Saúde.
7: Câmara autoriza o uso de Fundo de Desenvolvimento Regional por cooperativa.
8: Ministério da Agricultura deverá dar aval para normas que afetam o setor.
7: Boa noite. Os deputados aprovaram proposta que determina a avaliação prévia do Ministério da Agricultura para a emissão de normas ambientais. O repórter Antônio Vital explica o teor da matéria.
9: O plenário da Câmara aprovou o projeto que torna obrigatória a aprovação do Ministério da Agricultura antes da edição de qualquer norma federal que tenha impacto na produção, criação, cultivo, manejo, transporte, processamento ou comercialização de espécie utilizada em atividade produtiva. Isso significa que qualquer norma editada por órgãos ambientais só terá validade se antes for avaliada pelo Ministério responsável pela Agricultura, Pecuária, Pesca, Aquicultura e Florestas. O projeto foi apresentado pelo deputado Pedro Lupion, do Republicanos do Paraná, coordenador da Frente Parlamentar da Agropecuária, e outros 10 deputados de diversos partidos. Uma das justificativas para a aprovação do projeto foi a possibilidade de inclusão da tilápia na lista nacional de espécies exóticas invasoras. A lista é definida pela Comissão Nacional de Biodiversidade, a Conabio, um órgão do Ministério do Meio Ambiente que conta com a participação de representantes do Ministério da Agricultura. No ano passado, a Conabio admitiu em nota oficial que a inclusão da tilápia estava sendo analisada, mas que isso não teria impacto na criação da espécie e serviria apenas como referência para medidas de prevenção. O relator, deputado Pezente, do MDB de Santa Catarina, disse que decisões como essa levam insegurança aos produtores.
10: Nós temos uma insegurança jurídica com normas redigidas por burocratas no ar-condicionado, todo mundo enroladinho numa gravata, que tem tirado o sono de muitas famílias. Um exemplo, por exemplo, é essa tal da lista de espécies exóticas invasoras. Já incluíram nessa lista espécies altamente relevantes para nossa economia. Espécies como a tilápia, espécies também da nossa flora braquiária.
9: A proposta foi criticada pela deputada Érica Cocai, do PT do Distrito Federal. Para ela, priorizar a análise econômica antes da ambiental pode representar risco para a flora e a fauna do país.
11: O que se quer com esse projeto é tirar o poder dos órgãos ambientais, de poder avaliar as políticas acerca da produção agrícola, da produção pecuária, acerca da nossa flora, da nossa fauna. E aqui nós vamos ver que uma espécie animal ou uma espécie vegetal, talvez se chegue à conclusão que ela tem uma capacidade nociva para aquele próprio espaço de flora e de fauna.
9: O projeto que torna obrigatória a aprovação do Ministério da Agricultura antes da edição de qualquer norma que tenha impacto na produção, criação, cultivo ou comercialização de espécie utilizada em atividade produtiva seguiu para análise do Senado. Da Rádio Câmara de Brasília, Antônio Vital.
6: Meio Ambiente.
8: Joaquim Passarinho, do PL do Pará, celebra a aprovação de proposta que altera a classificação de parte da Floresta Nacional do Jamanchi em Novo Progresso. Ele explica que o projeto redefine a área como de uso sustentável, com regras menos rígidas de ocupação e exploração.
7: De acordo com Joaquim Passarinho, a mudança vai contribuir para a regularização de produtores que já vivem e trabalham na região antes da criação da Floresta Nacional. O deputado ressalta que a proposta pode dar segurança às famílias que dependem da produção rural para garantir renda.
8: Já a Marina Silva, da Rede de São Paulo, critica a alteração dos limites da Floresta Nacional do Jamanchim e outros projetos que, em sua visão, favorecem quem descumpre a legislação ambiental. Ela defende o aumento da produção sem a derrubada de novas áreas e com a recuperação de regiões degradadas.
7: Marina Silva ressalta a importância da proteção ambiental para o desenvolvimento da agricultura brasileira. A parlamentar afirma que propostas em discussão na Câmara que enfraquecem a fiscalização prejudicam a imagem do país nos mercados internacionais.
6: Economia.
8: Câmara aprova projeto que autoriza o uso de recursos de fundos de desenvolvimento regional por cooperativas. O repórter Marcelo Lascher conta como vai funcionar.
12: A Câmara dos Deputados aprovou o projeto que permite que cooperativas acessem os recursos de 3 fundos públicos de desenvolvimento regional: o do Nordeste, o do Centro-Oeste e o da Amazônia. Os recursos são voltados para investimentos produtivos, infraestrutura e geração de empregos. A proposta já foi aprovada pelo Senado e altera 2 medidas provisórias e uma lei complementar. Segundo a deputada Marussa Boldrin, do Republicanos de Goiás, relatora do projeto na Comissão de Finanças e Tributação, as cooperativas ajudam a canalizar investimentos diretamente para micro, pequenos e médios produtores. A proposta foi defendida pelo deputado Pedro Lupion, do Republicanos do Paraná, coordenador da Frente Parlamentar da Agropecuária.
13: Que nesse caso, o que nós estamos permitindo e dando a possibilidade do cooperativismo também acessar os fundos constitucionais que são acessados por todas as atividades econômicas, e o cooperativismo, seja ele qual for, em qual ramo for, não só no cooperativismo agropecuário, mas de saúde, de transporte, de trabalhadores, agricultura familiar ou até mesmo de crédito, possam acessar também os fundos constitucionais.
12: A proposta foi aprovada de maneira simbólica, sem votos contrários e com apoio do governo, como disse o deputado Bongás, do PT do Rio Grande do Sul.
14: O governo também aprova porque ele estende esses repasses também para as cooperativas, que é muito importante que eles possam também alcançar e que isso esteja explícito na lei.
12: O projeto que permite que cooperativas acessem os recursos dos fundos públicos de desenvolvimento do Nordeste, do Centro-Oeste e da Amazônia seguiu para a sanção presidencial e já pode virar lei. Da Rádio Câmara de Brasília, com informações de Antônio Vital, Marcelo Larcher.
6: Desenvolvimento Regional.
7: Defensor Stélio Denner, do União, celebra a decisão da Agência Reguladora de Energia Elétrica que reduziu o reajuste da conta de luz em Roraima. O parlamentar explica que o aumento previsto de 24% caiu para 4% após mobilização da bancada federal do Estado junto à ANEEL.
15: Segundo o defensor Stélio Denner, o recuo é uma conquista de toda a bancada federal de Roraima, que realizou diversas audiências nos últimos meses. Apesar disso, ele afirma que o Estado ainda sofre com tarifas elevadas em comparação com outras regiões do país.
7: Lídice da Mata, do PSB, contesta críticas ao governo da Bahia ao comparar obras e indicadores do Estado com a situação da cidade de Salvador. A deputada afirma que a capital baiana apresenta resultados preocupantes em qualidade de vida, educação e competitividade.
15: Lídice da Mata cita investimentos do governo da Bahia em Salvador, como a ampliação do metrô, a implantação do VLT, a construção de hospitais e escolas de tempo integral. Ela avalia que essas ações mostram avanços do executivo estadual diante dos problemas que persistem na gestão da capital.
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6: Saúde.
7: A Câmara aprovou um projeto que amplia o acesso a novas tecnologias no SUS. A repórter Júlia Lopes tem mais detalhes.
22: A Comissão de Constituição e Justiça da Câmara dos Deputados aprovou um projeto que cria novos modelos de acordos para aquisição de tecnologias em saúde pelo Sistema Único de Saúde, o SUS. A proposta inclui novos medicamentos, produtos, procedimentos e terapias inovadoras. Os chamados acordos de acesso gerenciado serão firmados por meio de contratos específicos com definição de critérios, metas e prazos para o acompanhamento de resultados. Pelo texto, a incorporação dessas tecnologias será feita com base em monitoramento contínuo pelo governo, permitindo o compartilhamento de riscos clínicos e financeiros entre o poder público e as empresas. A avaliação vai considerar critérios como eficácia do tratamento, resultados clínicos reais dos pacientes, segurança da tecnologia, impacto público e também acompanhamento contínuo dos resultados obtidos. O relator da proposta, deputado Diego Garcia, do União do Paraná, afirmou que a medida pode acelerar o acesso da população a tratamentos de alto custo no SUS.
23: Esse talvez seja o ponto mais importante do projeto. Hoje, muitas famílias enfrentam uma longa espera para conseguir acesso a medicamentos e terapias de alto custo no SUS. Com os acordos de compartilhamento de risco, o governo pode incorporar novas tecnologias de forma mais rápida e responsável, acompanhando os resultados reais do tratamento e dividindo riscos financeiros e clínicos.
22: Na prática, a proposta busca ampliar o acesso a tratamentos inovadores, medicamentos de alto custo e tecnologias mais recentes, além de fortalecer a participação de famílias, especialistas e da sociedade civil no processo de avaliação, especialmente em casos de doenças raras. Agora, o projeto que cria novos modelos de acordos para aquisição de tecnologias em saúde pelo SUS deve seguir para o Senado. Da Rádio Câmara de Brasília, Júlia Lopes.
1: Ciência e tecnologia.
15: Coronel Assis, do PL de Mato Grosso, critica o decreto sobre a fiscalização do ambiente digital, argumentando que medidas sobre a regulação das redes devem ser debatidas pelo Congresso. Segundo ele, há risco à liberdade de expressão e à ampliação do controle sobre conteúdos.
2: Coronel Assis também defende a redução da maioridade penal e afirma que a medida é necessária para enfrentar a impunidade. O deputado sustenta que a proposta representa uma prioridade no debate sobre segurança pública.
15: Comissão aprova incentivos para ampliar a participação das mulheres na iniciação científica.
2: A repórter Mônica Tati explica detalhes do projeto que está em discussão na casa.
4: Projeto aprovado pela Comissão de Educação incentiva a participação feminina nas áreas de ciência, tecnologia, engenharia, matemática, química, física e tecnologia da informação. A proposta prevê a implementação em duas áreas: na educação básica, com programas específicos para gerar o interesse das meninas nas ciências, e na educação superior, com mecanismos que ajudem as mulheres que foram mães ou são cuidadoras a concluir seus estudos na educação superior. Também está prevista a criação de um regime especial de avaliação da produção acadêmica das docentes mães ou que cuidam de parentes diretos com deficiência ou doença grave. A relatora na comissão, a deputada Franciane Baier, do Republicanos do Rio Grande do Sul, acredita que os estímulos podem reduzir as barreiras que fazem com que muitas mulheres desistam de atuar em uma área que ainda é vista como tipicamente masculina.
5: E nós sabemos que a mulher acaba sendo muitas vezes a responsável pelo cuidado com a casa e com a família, e muitas vezes esses prazos legais de conclusão do curso ou até análise do currículo e dos trabalhos apresentados para ingressar em alguma carreira que é científica é prejudicada nesse ponto.
4: A proposta que traz incentivos para ampliar a atuação das mulheres na área científica ainda será votada pela Comissão de Constituição e Justiça e pelo Plenário da Câmara antes de virar lei. Da Rádio Câmara de Brasília, Mônica Tati.
1: Justiça.
15: Inácio Arruda, do PCdoB do Ceará, acusa setores da oposição de hipocrisia diante das investigações sobre as irregularidades envolvendo o Banco Master. O parlamentar cobra uma apuração rigorosa e a punição de todos os responsáveis por eventuais desvios de recursos.
2: Na visão de Inácio Arruda, grupos extremistas e conservadores utilizam discursos moralistas para tentar encobrir crimes históricos no sistema financeiro. Na visão dele, o esclarecimento dos fatos fortalece o campo democrático no Brasil.
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1: Presidência.
15: Diminuição da jornada semanal para 40 horas passará por transição de um ano, segundo anunciou o presidente da Câmara em entrevista acompanhada pelo repórter Luiz Gustavo Xavier.
25: O presidente da Câmara, Hugo Mota, anunciou nesta segunda-feira em entrevista coletiva que o relatório final da proposta de emenda à Constituição, que elimina a escala de trabalho 6x1, terá um ano de transição para reduzir a jornada de 44 horas para 40 horas semanais.
26: 60 dias após a promulgação da PEC. E após 12 meses, mais 2 horas. Então a transição se dará dentro de um ano, não mais do que isso. Dá um tempo para que os setores possam se organizar.
25: Mota declarou que a redução da jornada de trabalho é um dos três pontos que considera inegociáveis na PEC. Os outros dois seriam o fim da escala 6x1 e a proibição da redução salarial.
26: Nós partimos do princípio que esses três pontos são inegociáveis para a Câmara dos Deputados, são também pontos inegociáveis para o governo e nós temos ampla convergência nessas três situações que trazem para o trabalhador brasileiro, para a trabalhadora brasileira, uma nova realidade depois da aprovação dessa proposta.
25: Segundo o presidente da Câmara, o texto está sendo ajustado para regras de servidores públicos, prestadores de serviços para entes públicos e microempreendedores individuais, os MEIs. Hugo Mota também conversou hoje com o presidente da República, Luiz Inácio Lula da Silva, sobre o reajuste de valor para microempreendedores individuais, os MEIs, e destacou que Lula está sensível à proposta. Da Rádio Câmara de Brasília, Luiz Gustavo Xavier.
1: Trabalho.
2: Ao apoiar a proposta que reduz a jornada de trabalho, Paulo Lemos, do PT, reitera que a bancada do Amapá não apoiou emendas que desidratam o projeto original. O deputado alerta que a população acompanha de perto a posição dos parlamentares sobre o fim da escala 6x1.
15: Na opinião de Paulo Lemos, a redução da jornada semanal é uma demanda da classe trabalhadora que enfrenta rotinas cansativas e transporte público. Segundo ele, pesquisas apontam ampla aprovação popular à medida.
2: Tadeu Venere, do PT do Paraná, convoca os eleitores a pressionar os deputados pela aprovação do fim da escala 6x1. Ele alerta que a comissão especial que analisa a proposta precisa acelerar a votação da matéria original para que o plenário delibere sobre o tema.
15: Tadeu Venere critica a emenda ao texto que prevê compensação a empresas e pode ampliar a jornada para até 52 horas semanais. Ele argumenta que a pressão sobre o Congresso pode garantir mais tempo de descanso e melhor qualidade de vida para os trabalhadores brasileiros.
2: Luiz Carlos Raul, do Podemos do Paraná, questiona os efeitos da redução da jornada de trabalho sobre as micro e pequenas empresas. Ele alerta que mudanças nas regras trabalhistas precisam considerar os impactos sobre os empregadores e a geração de empregos.
15: Luiz Carlos Raul critica o desempenho econômico e social do Brasil nas últimas décadas e afirma que o país enfrenta dificuldades em indicadores como renda, emprego e segurança pública. O parlamentar também faz críticas à condução das políticas econômicas nacionais.
2: Heloísa Helena, da Rede do Rio de Janeiro, faz um apelo para que o Congresso derrube o veto ao projeto que permite o aproveitamento de trabalhadores concursados no setor elétrico após privatizações. Ela sustenta que esses profissionais possuem conhecimento estratégico para o funcionamento do sistema.
15: De acordo com Heloísa Helena, as privatizações no setor já causaram impactos negativos na Companhia Hidrelétrica do São Francisco. Ela pede que o governo libere a base aliada para garantir o direito dos trabalhadores de forma soberana.
2: Termina agora o jornal Câmara dos Deputados, com trabalhos técnicos de Everson Urani e apresentação de Márcio Aquiles Sardi e Val Monteiro. Boa noite.
15: Você ouve as notícias do Tribunal de Contas da União. Boa noite.
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0: O Tribunal de Contas da União avaliou a base de cadastro de pessoas físicas da Receita Federal. O sistema reúne dados usados em serviços públicos, benefícios sociais e políticas do governo. A fiscalização analisou se as informações são confiáveis e estão protegidas. O objetivo foi verificar se o sistema consegue identificar corretamente os cidadãos e evitar fraudes. O TCU identificou falhas na gestão da plataforma, como registros incorretos e riscos na validação dos dados. Os problemas podem afetar políticas públicas que dependem do cruzamento de informações e dificultar a identificação das pessoas em sistemas do governo. O tribunal fez recomendações à Receita Federal para aumentar o nível de confiança da base utilizada pelo governo. Saiba mais em tcu.gov.br.
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Antônio.

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